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Muito bem, gente, em Curitiba são 22 horas e 26 minutos, muito boa noite para quem está ligando o rádio agora. Franklin Souza no comando da 96, hein? É, fazendo a programação fim de noite para você se apaixonar de verdade com muita música boa, muita música romântica e muita música nacional, hein? Bom demais, olha só, quero mandar um forte abraço para minha amiga aniversariante de hoje, minha amiga Jerusa. Alô, Jerusa, forte abraço para você, minha amiguinha. É, minha amiga Jerusa está completando mais um ano de vida, né? Forte abraço para você, muitos anos de vida e saúde, muita paz, muito sucesso, muita saúde, muito amor no coração. E Deus ilumine seus passos todos os dias, hoje, amanhã e sempre, o que você merece. Você é uma grande amiga, gosto muito de você. Olha só o que a Imoré FM preparou para você, minha amiga Jerusa.

Parabéns pra você, minha amiga. Valeu. Olha só, quero mandar um forte abraço também pro meu parceiro forte Danilo, lá no bairro Piritiba Ville, no Alto do Cruzeiro, hein? No sítio Piritiba Ville, no Alto do Cruzeiro. Forte abraço, meu irmão. Danilo e sua família está na escuta da Rádio Amor FM. É, sua tia também, a minha amiga Júlia, né? A charada, minha filha. Alô, Julinha, minha filha. Papai te ama. Beijo pra você, minha filha Júlia. Minha mãe também, Dona Arlúcia, está na escuta da Amor FM, hein? Valeu, mãe. Daqui a pouquinho eu tô em casa, daqui a pouquinho eu tô aí, tá bom? Valeu! Muito bem, gente. Em Piritiba são 22 horas e 27 minutos. Tenha uma ótima noite pra vocês.

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1: Muito bem, gente. Em Piritiba são 22 horas e 59 minutos. Eu vou ficando por aqui. Chegamos a mais um fim de programação. Desde já quero agradecer a todos vocês que estiveram marcando presença aqui comigo. Um forte abraço, valeu e até amanhã. Franklin Souza no comando da Emoré a partir das 8 horas da noite. Fiquem com Deus e até amanhã. Tchau, tchau.
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Valeu, meu povo, bom dia, bom dia, bom dia. Hoje, infelizmente, né? Entrando no ar agora, né? Hoje, infelizmente, passei muito bem. Comida, né, meu filho? Fermar. E aí, ó, a hora daqui a pouquinho, então, horário reservado ao TRE, viu? Meu amigo, bom dia, bom dia, bom dia. Bom dia, cidade! Eita! E o povo perguntando, né? Pois é. E aproveitar aqui e dar os parabéns hoje. Opa, agora sim o computador carregando o sistema, né? Lembrando daqui a pouquinho, às 7, horário reservado ao TRE a partir das 7 da manhã, né? Pois é, galera, acontece, né? Muito tempo que eu não ficava dodói, mas aí aconteceu. Fazer o quê, né? Deixa eu ver. 7h46. Bom dia, cidade. Bom dia, região. Todo mundo se ligando melhor. Essa é a sua 96 FM. E parabenizar hoje, Cauane, né, Cauane? Cauane hoje completando idade nova. Eita, e a sua mamãe Sandra. A sua irmãzinha, toda a sua família, dona Terezinha, todo mundo parabenizando aí a Cauane, né, Cauane? Hoje, 7 aninhos, né? Ah, pai. Essa Cauane não é brincadeira não, viu? 7 aninhos hoje, né, Cauane? Pois é, parabéns, viu? Deus abençoe você hoje, sempre é o que deseja sua mamãe, sua irmã, a vovó, a Terezinha, toda a sua família. E eu também, a galera aqui da Imoré, desejando aí pra você um feliz aniversário, né? Vamos tocar a música da Fazendinha? Enquanto carrega o sistema aqui, né? Pra Cauane aí. E todos os aniversariantes do dia. Valeu, meu povo, bom dia. Pois é, Márcia, é isso aí. Hoje eu fiquei dodói. Rapaz, o estômago ontem. O que eu comi ontem foi meio-dia. Comi mais nada, velho. Nada. Na noite, comi nada. E não tô com pingo de fome. Ei, peste, agora é que eu vou ficar só o couro e o osso. É sério, eu só tomei ontem água de coco, velho. Lá em casa eu sempre deixo água de coco lá, de boa. E aí eu tomei muita água de coco. E chá de caatinga de porco, né? Pois é. Viu, Márcia, dona Inice, bom dia. Obrigado pelo carinho da audiência, hein? Eita! Cadê? Vixe, 6h48, hein? Daqui a pouquinho tem para você o horário reservado ao TRE. Valeu, galera. Bom dia. Obrigado pelo carinho da sua companhia, hein? E hoje mais tarde, né? Bom que deu para dormir até umas horas.

Muito bem, bom dia, né? É, rapaz, aquele Eduardo Costa tocar aquela. Deve ser amor, né, meu filho? 6h51, bom dia.

0: Muito bem, Aimoré FM, voando livre com sucesso, né? Lembrando que daqui a pouquinho tem um horário reservado ao TRE. Valeu, gente. Bom dia, bom dia, bom dia. Todo mundo se ligando na gente. Obrigado pelo carinho da sua companhia, hein? Mais uma vez, parabenizar os aniversariantes do dia. Cauane hoje, né? Cauane completando idade nova, hein? Cauane, parabéns. Muitos anos de vida aí pra você, viu? Valeu, Cauane, a sua mamãe, toda a sua família desejando aí feliz aniversário. Cadê as músicas? Parabéns, rapaz.
1: Parabéns, parabéns, parabéns pra você.
0: Muito bem. E eu continuo com você, né? Lembrando que daqui a pouquinho o horário reservado ao TRE. E vamos juntinhos até depois das 8 da manhã. Bom dia, Piritiba. Bom dia, micro-região. Obrigado pelo carinho da sua audiência, hein?
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1: Ele lê, ele lá, caboclo sete flechas, ele é o rei da mata, veio para nos ajudar. E foi através das forças, nosso caboclo sete flechas, que eu me concentrei e peguei aqui, gente, mais uma carta problemática no programa Guardião das Sete Chaves. Quem nos escreve é a dona Rosália, é a dona Ana Rosália Gomes da Silva, de Triunfo, no estado do Pernambuco. Em sua carta ela diz: Guardião, eu sou uma mãe em dúvidas. Então vamos à sua história, quando a dona Ana Rosália nos diz: Guardião, recorra ao Senhor, e vi que era a única forma de saber o que está acontecendo com meu filho, o Fredson Cristiano Gomes de Lima. Ele é um homem muito sério, trabalhador, um verdadeiro homem com H maiúsculo. Mas quando ele bebe, Guardião Oxóssi, ele fica daquele jeitinho diferente.
2: Oi, é viadão, é viadão, é viadão.
1: Guardião, as pessoas ficam falando que ele fica beijando outros homens, agarrando eles, alisando. Nem parece meu filho, Fred Suzinho. Ele é muito namorador, muito mulherengo, gosta de mulheres, mas quando ele está bebendo, ele deixa de gostar de mulher e passa a gostar homens, fica agarrando, alisando, fica completamente diferente. Diz até, é uma bicha que se chama Pombagira.
3: Moça que caminha na calunga, por onde
1: fica dançando, gritando, que nem um gay. Ô, Guardião Oxóssi, o Fredson, veste as minhas roupas, passa meu batom, todo mundo tira o maior sarro dele. Quando ele está bom, não se lembra de absolutamente nada. Uma vez um rapaz chamou ele de bicha e ele deu uma facada no rapaz. Foi até preso, mas graças a Deus, o rapaz está bom e ele já foi solto. Guardião Oxóssi, eu tenho muito medo que aconteça uma desgraça, pois quando ele está bom, não gosta que ninguém fique zombando dele. Quando está bêbado, fica desse jeito, o senhor sabe, né? Esse jeito homossexual, esse jeito dado. Já me falaram até, guardião, ele já foi pra cama e serviu de mulher. Guardião, pelo amor de Deus, me responda. O que será isso que está acontecendo com meu filho? Será que o Fredson Cristiano, meu filho, está ficando doido? Ou ele é gay mesmo? Ou não quer assumir? Guardião Oxóssi, ajude essa mãe em dúvidas. A sua ouvinte, Ana Rosália Gomes da Silva, da cidade de Triunfo, no estado do Pernambuco.
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1: Minha querida Dona Ana Rosália Gomes, aí da cidade de Triunfo, no Pernambuco. Minha querida, que é cega, tem mãe que é cega. Dona Ana Rosália, joguei aqui meus búzios. Tô aqui de posse. Foto da peça de roupa do Fredson Cristiano. E através dos caboclos foi me revelado que quando o Fredson não está bebendo, quando não está bebendo, ele é homem, não é gay coisa nenhuma. Mas quando bebe e bebe até dizer chega. E a senhora me pergunta, mas guardião, por que ele fica desse jeito? E eu lhe digo, Dona Ana Rosália, eu lhe digo, aqui na caída dos búzios, que foi revelado, eu descobri que o Fredson foi em um cabaré, bateu em uma prostituta em uma das viagens que ele fez para o Maranhão. E essa mulher, conhecedora dos riscados, das coisas, a família toda é do babado. Foi colocado uma pombagira em cima do Fred.

0: fazer trabalho de marafas para ele viver depravado na cachaça. Mas ele bebe, bebe, bebe até desistir. E aí une essas duas coisas, a pomba gira, entrando no Fredson, e o efeito da cachaça. Assim que seu filho bebe, a pomba gira age, e ele fica com esse comportamento duvidoso, quer dizer, duvidoso para a senhora, mas para os outros de fora, eles têm certeza que o Fredson Cristiano é um giletão. Mas dona Ana, Rosália, aí de Triunfo, eu não só conto o que está acontecendo e tiro as dúvidas, eu também digo como resolver. E vou resolver. Venha, traga uma peça de roupa do Fredson Cristiano. Não adianta trazer ele, que ele não acredita. Ele não vai gostar muito, pois já está acostumado com isso. Mas ele vai deixar de ter esses dotes homossexuais e vai passar a ser homem com H. Venha ao Iliaxé, Palácio dos Orixás. E assim, Fredson Cristiano Gomes de Lima, aí de Triunfo, vai deixar de ser esse duvidoso e vai passar a ser homem com H.
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0: Hoje iremos falar de pessoas orgulhosas e como orgulho poderá te atrapalhar. Caro ouvinte, não faz vergonha você lutar por sua felicidade. Não é vergonhoso procurar resolver o seu problema. Não é errado você acabar com o seu sofrimento. E principalmente da sua família. Vergonhoso é você abaixar a cabeça e deixar os problemas destruírem a tua paz, a tua felicidade. Vergonhoso é ficar dentro de casa, baixar a cabeça e deixar o sofrimento tomar conta de você e de sua família. Vergonhoso é dar ouvidos a mau vizinhos, a olho grande, a invejoso e deixar de ser feliz. Cara amigo, o orgulho está te prejudicando. Você vive sofrendo, passando por problemas, mas é uma pessoa do coração cheio de orgulho. Não quer procurar resolver. A pessoa orgulhosa diz: eu não acredito. Aí eu pergunto a você: não acredita em quê? Você não acredita no seu próprio sofrimento? Você não acredita nos seus próprios problemas? Ou você não acredita em Deus? Pois foi o próprio Jesus Cristo que disse: faz tua parte, que eu te ajudarei. Foi o próprio Jesus que deixou escrito no Evangelho de São Mateus, quando disse: Satanás tem poderes para se transformar em anjo de luz. Jesus reconheceu o poder destruidor do Satanás. Foi o próprio Jesus Cristo que disse: ficarão fora do reino do meu Pai os macumbeiros, os feiticeiros e os frequentadores. Jesus condenou até quem frequenta macumba e a feitiçaria. E se Jesus condenou, é porque existe. Jesus jamais iria condenar uma coisa que não existe. Então, cara amigo, é preciso você tirar o orgulho de dentro do teu coração. Ser uma pessoa mais humilde e ter coragem de receber um conselho, uma orientação. Ter coragem de fazer uma consulta espírita para saber o que está acontecendo. ter coragem e mandar fazer um trabalho espiritual para beneficiar você e sua família. Trabalho espírita é completamente diferente de um trabalho de macumba e de feitiçaria. O trabalho espírita é feito com espírito de luz, enviada por Jesus Cristo para expulsar o espírito do demônio, que se coloca nas pessoas, destruindo, causando a bebida, desavenças, a desilusão, as doenças e as coisas mais. Os trabalhos de macumba e de feitiçaria são feitos com o espírito de Satanás. É feito para prejudicar, é feito para destruir e acabar a felicidade de uma pessoa e de toda a família. Mas graças a Deus, graças a Jesus Cristo, nós temos o dom de receber o Espírito de Luz e através do Espírito de Luz expulsar o espírito do demônio, limpar a tua vida, abrir teus caminhos para que amanhã você seja uma pessoa feliz, cheia de paz e amor. É assim que se faz um trabalho espírita. Para o bem, um trabalho sério, trabalho para ajudar. Existem pessoas que vivem se destruindo, o vício da cachaça. A família não tem coragem de ajudar. Você é dona de casa, está perdendo ou já perdeu o marido, mas não teve coragem de procurar, de resolver. Você está trabalhando e quanto mais trabalha, mais caminha para trás. Até hoje, ainda não acredita. Para cada problema, existe uma solução. O que precisa é você acreditar. Então, meu amigo e minha amiga, nos procurem em nosso tabernáculo espiritual.
3: 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A sua carta está no ar.
4: São Cosme mandou fazer uma camisinha azul.
5: Hoje, dentro do programa Guardião das Sete Chaves, aqui direto de Teófilo Otoni, pela sua rádio Imigrantes FM, eu, o seu locutor predileto, Francisco José, trago a carta do ouvinte e consulente do Guardião Oxóssi. Ele, Paulo Braz de Assis, de Teófilo Otoni, Minas Gerais. Pai de um menino de 5 anos, curado de um câncer na cabeça. Foi um período terrível, desde o momento em que levamos o nosso filho certa manhã para o hospital e nos comunicaram à noite o diagnóstico desolador, tumor cerebral. Para nós, foi como se nosso filho já estivesse morto. No primeiro dia, ele foi tratado com medicamentos e ligados a aparelhos. No segundo dia, foi nos dito: uma cirurgia está fora de questão, pois o tumor está no centro. No terceiro dia, disseram-nos: ou seu filho precisa ser operado ou morre em pouco tempo. Isso nos deixou meio perplexos. Nosso filho estava muito mal. Uma semana mais tarde, constataram que o tumor havia crescido de 1 a 2 centímetros. Solicitaram uma autorização escrita imediata para a cirurgia, o que recusamos. Nesse inteirinho, ficamos sabendo do senhor que já tinha feito muitos trabalhos e com as forças dos orixás tinha conseguido curar muitas pessoas, que nos deu novas forças. Fomos chamados de assassinos e burros. Entretanto, não nos deixamos intimidar e ainda no mesmo dia levamos o nosso filho para a casa do senhor. Lá, no seu Ilê Axé Palácio dos Orixás, eu me lembro como hoje. O Senhor colocou as mãos na cabeça do meu filho e disse:
4: um é maior, outro é menor.
5: São Cosme e São Damião, que por amor a Deus e ao próximo, vos dedicastes à cura do corpo e da alma de vossos semelhantes. Abençoai os médicos e farmacêuticos. Medicai o meu corpo na doença e fortalecei a minha alma contra superstição e todas as práticas do mal. Que vossa inocência e simplicidade acompanhem e protejam todas as nossas crianças. Que a alegria da consciência tranquila, que sempre vos acompanhou, repouse também em meu coração. Que vossa proteção, Cosme e Damião, conserve meu coração simples e sincero, para que sirvam também para mim as palavras de Jesus: deixai vir a mim os pequeninos, porque deles é o reino do céu. São Cosme e São Damião, rogai por nós.
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5: Já no primeiro dia, o Senhor começou os trabalhos, que provocou um verdadeiro milagre. A cada semana, percebemos uma melhora. Foi assim até o 20º dia. Nesse espaço de tempo, ele conseguiu dar alguns passos sozinhos. Deixou de ter visão dupla. Não ficava mais com o queixo pendurado e a sensação na perna e no braço esquerdo voltou. Haviam passado 4 semanas. Nosso filho ainda vivo, contrariando a previsão dos médicos, que lhe deram 2 a 3 semanas de vida. Agora, já se passaram mais 4 semanas e nosso filho já consegue caminhar ereto e sozinho. Podemos dizer que está curado. E isso quase parece um milagre. Tudo isso devemos à Umbanda, à crença nos orixás e ao Senhor Guardião Xóssi, que descobriu o que o nosso filho tinha, retirou, e hoje ele é uma criança curada. Aqui fica o seu ouvinte e admirador, Paulo Braz de Assis, de Teófilo Otoni, Minas Gerais. E digo mais, esse pai de férias aqui pela Bahia escutou o nosso programa e passou a acompanhar pela internet. Isso mesmo, através do www.guardiãooxóssi.com.br.
0: Em minhas mãos, mais uma carta. E essa, eu digo, é uma carta polêmica. Meu Deus, existe tantas pessoas invejosas, pessoas que querem imitar os outros. Ai, ai, ai, ai, ai, ai, ai, quem nos escreve intitula-se Curandeiro Prejudicado. Curandeiro Prejudicado. Vamos lá então, né? Vamos à sua história. Quando ele nos diz: Guardião Oxóssi, peço que você vá embora da minha Bahia. Depois que você chegou aqui na Bahia, meus clientes se afastaram. Eu que sou o melhor pai de santo, o melhor chefe de terreiro, hoje tenho pouquíssimas pessoas. Antes da sua chegada, eu atendia muita gente. Por isso, peço que vá fazer seus trabalhos em outro estado, pois aqui na Bahia eu sou o rei. Sou considerado como Xangô da Terra. Assina, Curandeiro Prejudicado. Ai, ai, ai, ai, ai, meu Deus do céu. Esse daí deve ser o seu si, né? Se acha. Olá, meus queridos. Eu só gosto de matar a cobra e mostrar o pau que matou a cobra e a cobra morta. Essa pessoa que mandou esta carta, intitulando-se Curandeiro Prejudicado, se diz ser da Bahia. E na minha caída dos búzios, eita, meu Zé Pilintra, que só me diz.

0: Papai Tomás, meu preto velho.
1: Salve, preto velho. Salve, Pai Tomás Angola.
0: Não é da Bahia, não, né, meu preto velho? Ei, meu Zé Pilintra, não é da Bahia, é do estado do Ceará. Aqui na caída dos búzios, mostrou que esse daí foi o filho de um grande cigano, chamado-se de Areia Chico Cigano. Seu pai, sim, entendia das coisas. Era o cigano Areia, ou indigníssimo. Tu se diz ser um curandeiro prejudicado. Eu acho não, eu tenho certeza. Tu não entendes do Código Penal, não, né? Intitula-se curandeiro prejudicado. Tu não sabes que curandeirismo é crime? Está no artigo 283, associado-se ao artigo 284, charlatanismo. Tu diz que a Bahia é tua. Ah, meu Deus do céu, mais uma prova. Não conheces a Constituição Brasileira. Bahia é um estado federal. Pertence à República Federativa do Brasil. Tu me mandas embora da Bahia. Eu olhei aqui na minha identidade e está escrito válido em todo o território nacional. Você diz que é o melhor chefe de terreiro. Chefe de terreiro, pelo que eu conheço e sei, é o Galo. E outra, aqui jogando meus búzios, recebendo a bênção dos orixás, dos guias, das entidades, descobri, tu não é de Jeje, tu não és de Nagô, não é de Angola, e muito menos pertence ao Quito. Tu não tens origem, tu és um bastardo, tu és um abiã, tu não tens forças espirituais nenhuma. E as pessoas que se afastaram de ti é porque viram que você é um charlatão. As pessoas que se aproximaram e se aproximam do Guardião Oxóssi constataram, estão vendo provas desta grande força espiritual. Ei, rapaz, chega mais perto do rádio. Você quer crescer espiritualmente? Tem um pouco desta grande força do Guardião Oxóssi? Tem como não, teria que nascer de novo. Porque eu sou filho do Queto. Graças a Deus, tenho a minha formação espiritual. Meu avô de santo, José Ribeiro, de Logun Edê, do Rio de Janeiro. Esse é da nação Angola. Já na nação Nagô, meu pai é o pai Sabá, Tupinaé da Mata, caboclo José Raimundo, lá de Belém do Pará. Estou aqui na Bahia. A minha digina é Oxóssi, Oxóssi Caçador, Ricardo da Languange. Eu sou Odeta Farofal Serelegbo. Meu abaçar é Casa de Santo do Senhor Oxóssi. Trabalho em diversas emissoras, tanto no estado da Bahia como em outros estados. Tenho vários ilês espalhados pela Bahia e pelo Brasil. Olha, eu não vim para a Bahia para competir com ninguém, não. Eu vim para combater a macumba, a magia negra, a feitiçaria. Porque, gente, eu sou ele, o Guardião Oxóssi, o Cavaleiro de Aruanda. E não esqueçam, gravem esse nome, Guardião Oxóssi.
2: O Guardião Oxóssi e a cartomante Dela Mari de Iemanjá atendem dia 25 em Mutuípe, na rua São Roque, número 48, em frente à Praça São Roque. Dia 30
0: em Ipirá, na rua Gaudêncio Santos, 741, no fundo da Escolinha do Saber, descendo para o centro de abastecimento.
2: Dia 1º, em Santo Antônio de Jesus,
0: rua do Areal, número 205, bairro São Benedito.
2: Dia 2, em Valença, na Praça Conselheiro Baltazar, 338, no Residencial Vila Rica, próximo ao Centro de Atendimento do Bolsa Família. 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Dia 6, em Feira de Santana, na rua Felinto Marques Cerqueira, número 270, bairro Capuchinhos, pertinho do McDonald's. Dia 8, em Cruz das Almas,
0: na Avenida Getúlio Vargas, número 153, em frente à Praça Multiuso.
2: Dia 9, em Jaguaquara, na rua Rodolfo Santos, 98, em cima da oficina de Danilo. Vamos orar com o Guardião de Oxóssi.
3: As
4: nossas crianças.
0: Hoje vamos orar a oração a São Cosme e São Damião. São Cosme e São Damião, que por amor a Deus e ao próximo, vós dedicastes a cura do corpo e da alma de vossos semelhantes. Abençoai os médicos e farmacêuticos. Medicai o meu corpo na doença, fortalecei a minha alma contra as superstições e todas as práticas do mal. Que vossa inocência e simplicidade acompanhem e proteja todas as nossas crianças. Que a alegria da consciência tranquila que sempre vós acompanhou repouse também em meu coração. Que a vossa proteção, São Cosme e São Damião, conserve o meu coração simples e sincero, para que eu sirva também, para mim, as palavras de Jesus. Deixai vir a mim os pequenininhos, pois deles é o reino dos céus. São Cosme e São Damião, rogai por nós. Amém. Esta foi a oração a São Cosme e São Damião.
3: Salve as crianças!
4: As nossas crianças!
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6: Muito bem, 7h56, você fica agora com um novo amanhecer com o nosso amigo Pio.
7: Bom dia, que a paz do nosso Senhor Jesus seja derramada sobre a tua vida, sobre a tua casa, sobre a tua família, meu querido ouvinte. Essa é a nossa oração em favor de todos aqueles que estão nos ouvindo nessa manhã. Queremos meditar em João, capítulo 10, versículo 9, que diz assim: eu sou a porta. Se alguém entrar por mim, será salvo. entrará e sairá e achará pastagens. Os pastores daquela época, os pastores orientais, guardavam seus rebanhos em apriscos, nós chamamos hoje de currais, lugares seguros em tempo de frio. Mas nas noites quentes de verão, ficavam nas campinas, protegendo seus rebanhos dos animais predadores. As ovelhas eram reunidas em apriscos improvisados e os próprios pastores funcionavam como a porta de entrada para as ovelhas naquele redil. É nesse contexto que Jesus afirma ser a porta das ovelhas. Essa metáfora sugere-nos três verdades. Primeira, Jesus é a porta da salvação. Ele diz, se alguém entrar por mim, será salvo. Não há salvação fora de Jesus. Ele é o caminho para Deus, ele é a porta da salvação. Ninguém pode chegar a Deus por suas obras, nem mesmo por sua religiosidade. Somente Cristo é a porta. A segunda verdade, Jesus é a porta da liberdade. Ele disse, por mim entrará e sairá. Muitas portas conduzem ao cativeiro e à escravidão. São portas largas e espaçosas, mas desembocam em becos estreitos e escuros que levam a masmorras insalubres. Aqueles que entram por essas portas não conseguem sair. Tornam-se prisioneiros do pecado, dos vícios, das muitas paixões mundanas. Jesus, porém, é a porta da liberdade. A terceira verdade é que Jesus é a porta da provisão. Ele diz, e acharás pastagens. Jesus é a própria provisão das ovelhas. Ele veio para que suas ovelhas tenham vida e vida em abundância. Nele, você encontra paz, descanso, direção, proteção, vitória e companhia eterna. Porque só Ele é a porta das ovelhas. Que Deus te abençoe, meu querido ouvinte, te dê um dia de paz e que os livramentos do Senhor sejam sobre tua vida e tua família. Em nome dele próprio, do próprio Jesus. Amém.

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1: 8 e 18.
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1: 8h20.
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8: 9.

Tio, que é pra você saber. Sogrão caprichou na hora de fazer você, hein? 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

0: pancada foi essa, meu irmão?
1: Zorra!
2: Quem é? Quem é? Quem é? Quem é? Quem é? Quem é?
0: Jesus Cristo! Que coisa boa! Que pressão é essa, meu povo? Ai, é a melhor quinta-feira do mundo, é? Zorra!

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Bacana, muito boa tarde. Alô, você do outro lado do rádio, agora em Peritiba, são 15 horas mais 24 minutos. Obrigado pela audiência, pela companhia. Está no ar mais um show da tarde aqui na sua Imoré FM 96,3, a número 1 do interior da Bahia. E hoje tem novidade para você, ó. Você que tá ligado aí do outro lado, especial, a turma lá do França. A turma do Colégio Aloísio Cedrais. Tô sabendo que tá rolando treta no privado aí, viu? Tem uma galera reunida lá curtindo a nossa programação hoje, que maravilha. E hoje recebendo aqui em nossos estúdios as pérolas lá da escola Aloísio Cedrais. Vai me lembrando que eu sou cabeçudo, viu? Aos poucos a gente vai gravando aqui, dando carga aí, colocando fogo na bagaça. Vou começar aqui a bater um papo com a galera. Eu quero agradecer aqui a professora Celeste, a professora Michele. A professora Michele, 1,98m de altura. É, ou joga vôlei ou basquete aí, professora, viu? Leva

0: da menor para a maior. Boa tarde, Florzinha, bem-vinda aí, Moré. Como é seu nome?
1: Meu nome é Sofia.
0: Sofia, bem-vinda aqui, Imoré. Bem-vinda aos estúdios da Imoré. Você que já conhecia um pouco aqui da nossa casa, tá conhecendo um pouco do nosso trabalho. Gostou do que viu até aqui?
1: Gostei. Pera, eu não gostei, sabe? Eu acho que eu amei.
0: Eita, nossa, que mulher disposta, viu? Agora eu vou falar com a sua colega. Puxa o microfone, por favor. Boa tarde, minha florzinha. Como é seu nome?
2: Ana Júlia.
0: Ana Júlia. Eu tenho uma Ana que não é Júlia. Eu tenho uma Júlia que não é Ana, é só Júlia, viu? Seja bem-vinda, viu? Ana Júlia, não é isso? Ana Júlia, seja bem-vinda, muito obrigado, viu, pela presença aqui. E aproveita aí para mandar um alô pra galera que tá te ouvindo agora lá na Escola Luiz Cedrais. Tá todo mundo lá te ouvindo, viu?
2: Oi, gente, tô passando aqui para dizer que eu estou na rádio. Aqui é muito bom e agradeço ao locutor. E ele é muito bom.
0: Muito obrigado. E agora sim é a vez da macharada, irmão. Tô aqui com esse cara estilo aqui Neymar. Não sei se joga bola, mas tem um estilo Neymar aqui, ó, a cabeleira aqui. Boa tarde, jogador. Como é seu nome?
3: Boa tarde, meu nome é Carlos Henrique. Eu tô aqui para agradecer ao locutor e agradeço a oportunidade.
0: E eu que agradeço, viu? É Carlos Henrique, né?
3: É.
0: Eu que agradeço, Carlos Henrique, a visita de vocês aqui. Muito obrigado pelo carinho. Quero dizer a vocês aqui que aqui é a nossa casa. Sempre que precisarem, pode vir aqui. Quando eu fui sinalizado para receber vocês aqui, eu fiquei muito feliz, certo? E torço que vocês gostem aí da profissão, porque nós estamos carentes de profissionais na área aí de comunicação. É locutor hoje, a profissão de locutor e comunicador é uma profissão hoje escassa. Então, assim, se tiverem realmente interesse, essa é uma boa oportunidade, tá, para vocês continuarem. Mas o segredo é um só: é só estudar, persistir, não tem dificuldade, não. Como eu disse a vocês, só não ganha muito dinheiro, viu, mas é gratificante. É, nós temos o reconhecimento e a responsabilidade é muito grande, até porque nós somos formadores de opinião. A gente tem que ter muito cuidado com esse bichinho aqui chamado microfone, porque depois você fala um negócio aqui, irmão, para voltar atrás é complicado. Mas vamos falar de vocês agora. Você estuda que série?
3: Eu estudo no quarto ano.
0: Quarto ano? São quantos? É um professor para todas as disciplinas ou são vários professores?
3: Vários professores.
0: Eu nem vou perguntar de quem você gosta mais para não causar problema para você lá, viu? Mas a galera tá ouvindo lá, aproveita aí e manda um abraço para a galera. Se você lembrar o nome de alguém aí, pode falar.
3: Um abraço para a Procélia, um abraço para a...
0: Lembra aí, vai lembrando.
3: A Procanda, para... E
0: a cola do universitário aí.
3: Para Carla e para todos que estão lá do quarto, quinto, segundo e terceiro e primeiro.
0: Tem uma muvuca lá ouvindo. Agora as meninas, eu esqueci seu nome, Florzinha.
1: Meu nome é Sofia. E eu queria também convidar as pessoas, os ouvintes, para participar da nossa Flip de Piritiba. O Aloysio estará participando no nosso rádio. Nos Trilhos do França. Queria convidar todos vocês para que pudessem ver também.
0: Então vocês vão apresentar aí. Vamos lá, deixa eu ver se eu entendi aqui. Vocês vão apresentar aí na Flickp, é isso? O projeto, qual é o nome do projeto?
1: Rádio Literária.
0: Rádio Literária, Os Trilhos
1: do França.
0: Olha que bacana. Então, ó, você já tem mais ou menos uma noção. Eu quero ver essa rádio lá na praça lá, viu? Eu vou lá de camarote lá, você ouvinte e testemunha ocular lá, viu? Parabéns para vocês por esse projeto e obrigado por ter vindo aqui, tá bom?
1: Eu que tenho que agradecer.
0: Vamos lá para Ana Júlia. Ana Júlia, aproveita e manda um alô para a galera, para professor, para o porteiro, para merendeira, para papai, para mamãe, para quem você quiser. A galera tá lá te ouvindo agora, viu?
2: Eu queria mandar um abraço para a Sandra, para o Carla, para os meus colegas, para toda a escola.
0: Ok, muito obrigado. Parabéns para vocês por esse belíssimo projeto, tá? Boa sorte para vocês aí na Flickp. E eu tenho certeza que esse projeto já está bombando, viu? Tenho certeza que quando chegar no França hoje, nossa, vai ser o burburinho. Se preparem lá para responderem as perguntas, porque serão muitas perguntas. Ah, como é a rádio? Como foi lá na rádio? Você gostou? Me fala aí. Então, ó, obrigado a vocês de coração. Obrigado, professora Celeste. Obrigado, professora Michele. Obrigado a toda a equipe lá da escola Aloysio Cedrais, lá no França. E dizer a vocês que sempre que precisarem, a casa é nossa. É só sinalizar que estamos aqui à disposição, viu? E deixar um beijão aqui no coração daquele cara, daquela figura simpática que eu amo de paixão, meu amigo Levi. Levi, tá me devendo. Você disse que ia estar aqui. Não sei que tá nos corre, tá perdoado. Um beijo no coração. Pode falar, jogador.
3: Eu tô aqui, eu quero que minha mãe esteja escutando agora e eu tô mandando um abraço pra ela agora.
0: Como é o nome da sua mãe?
3: O nome da minha mãe é Suélia.
0: Dona Suélia, um beijão do filhão. Então as meninas aproveitam e mandam beijo pra família também. E o momento é nosso, fica à vontade.
1: Eu quero mandar um beijo pra minha mãe, Leila, pro meu pai, Rodrigo, e também

0: mandar um abraço muito carinhoso para todo mundo da escola.
1: Você agora.
2: Eu quero mandar um abraço para minha mãe, Analice, para o meu pai Joabe e para os meus irmãos, para todo mundo que estiver ouvindo agora.
1: Todos aqui são do França?
2: Sim.
1: Todos? Bacana então. Um abraço lá à turma do França, à turma da escola Luísio Cedrais. O França, eu me sinto em casa, tenho muitos amigos lá no França. Eu vou falar o nome aqui dos meninos do França, que são meus amigos, passar a tarde inteira. Mas aquela turma lá de Andrade, Giovanni, aquela turma lá, pró, são meus chegados, viu? Então, gente, muito obrigado. Mais alguma coisa que você gostaria de saber? Queriam perguntar alguma coisa? Fica à vontade. Pergunte o que vocês quiserem. Se quiserem perguntar alguma coisa, jogador. Quer saber de mais alguma coisa? Olha agora, fica à vontade aí. Tem subida com a gente, não. Quer ingressar na profissão mesmo?
3: É, eu recomendo muito a rádio Aimoré FM 93,3.
1: Obrigado. Tá aí, ó. Já fez o marketing da rádio aí. Meninas, quer mandar mais um abraço pra alguém aí? Se quiser, fica à vontade. Então vamos agradecer, finalizar, gostaram do que viram? O caminho é esse aqui, eu tenho certeza que a rádio de vocês será um sucesso. Obrigado pelo carinho, pela visita. Vocês aí do França, da escola, aí a Luísio Cedrais, todo mundo ligado. Obrigado, um beijão no coração de vocês. Eu estive aí recentemente aí no Distrito do França, naquele desfile maravilhoso, tradicional, que foi um sucesso, viu? Parabéns para a escola, né? Toda a turma da escola Luísio Cedrais, também lá do Colégio José Oliveira. Aquela galera diferenciada, deram show realmente, parabéns. E vamos pra cima, vamos curtir música agora, porque agora é hora de ouvir música. São 15 horas e 32 minutos. Lembra que eu falei dos comerciais? Já, ó, tesouraram a gente aqui, ó.
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Show da tarde. Beleza, bacana, vamos lá, seguindo o fluxo aqui no 96, muito boa tarde pra você, obrigado pelo carinho. Tarde maravilhosa, né? Programa hoje especial com a presença aí da galerinha lá da Escola Luísio Cedrais, lá no Distrito do França. Um abraço a todos vocês. A professora Celeste, obrigado pelo carinho, tá? Precisando, é só sinalizar que estaremos juntos e misturados. Valeu, Pingo, um abraço pra você, ligado também na nossa programação. 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Valeu, valeu, bom demais.

0: Ai, cadê aqui? Vou ver se eu consigo aqui, viu, Pinho? Consegui tocar pra você aqui na hora, jogador. Vamos lá, vamos balançar. Deixa eu ver aqui, rapaz. Que Cochicabana aqui no Show da Tarde. Vai lá no Show da Tarde, gente, que calor é esse, viu? Um sol pra cada um. Misericórdia, senhor. Tem misericórdia de nós. Manda chuva aí. O negócio tá pegando, viu?
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0: Obrigado, obrigado, obrigado.
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0: Quatro e um.
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0: 4 e 3.
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0: 4 e 4.
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1: 4h32.

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0: 4:34.

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1: 4:35.
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1: 4:37.
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Ai, Lanterna dos Afogados, Maria Gadu, aqui no nosso Relax. 16h39, boa tarde pra você. Tarde de sol a pino, Deus do céu. Hoje esquentou, viu? É, o céu parece que baixou, misericórdia. 32 graus no coco, sensação térmica hoje 34. E aí, Baixa Grande, Aninha, ó, 33 no coco, sensação térmica aí 35. Deus é mais. 16h40, boa tarde pra você, Alô Cícero, em Itabira Montal, oficina, injeção eletrônica, Auto Center, seu veículo em boas mãos. 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Vamos seguindo o fluxo.

passado. Bom demais, Ney Mato Grosso, poema é o nome dessa canção. Valeu, gente, 16h53, chegou meu horário, eu vou partir. Aninha, aqui tá igual aí, Baixa Grande, ó, céu de brigadeiro, sem nenhuma nuvem no céu. Eu só apino. Agora mesmo são 16h54, parece que são 15 horas. O negócio tá moendo aqui também. Valeu, Mara, obrigado, Mara, pelo carinho, boa tarde pra você. Amanhã é aniversário, né, da sua filha, Cauane, me lembra amanhã, viu? Manda alusão pra ela, mas já antecipando aqui os ossos de felicidades. Fiquem todos com Deus, até amanhã, com a permissão de Deus. 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Valeu, valeu, a turma da análise, laboratório clínico, excelência em saúde. 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Tchau, tchau e até amanhã. Vou finalizar com essa aqui, ó, simples desejo, porque eu quero que seu dia termine bem. Luciana Mello.

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1: 5 horas.
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2: 5 e 1.
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2: 5 e 2.

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Boa tarde, boa tarde você, gente bonita e especial. Você que é muito especial, hein? Estamos juntos pela sua rádio Aimoré FM, a partir de agora até as 6. E eu preciso de você juntinho, hein? Para juntos fazermos a melhor programação do seu final de tarde. E agradecendo a Deus por mais este dia. Esta quarta-feira, abençoada por Deus e... agradecer pelo ar, pela luz, pela oportunidade de estarmos juntos. Só a Ele que devemos dar graças e entregar em Suas mãos as nossas atividades. Você, onde quer que esteja, no trabalho, você, no lazer. Tem muita gente aí curtindo umas merecidas férias ainda. E tem você que está descansando depois de mais de uma jornada, né? Afinal de contas, já são 5 horas. Olha como passa rápido, já são 5:07. E por outra vez, a jornada está apenas começando, né? Valor que vamos, você do volante, cortando todos os trechos, o nosso boa tarde. Uma amiga dona de casa que é a companhia de todos os dias, você do comércio, onde quer que esteja, vamos nós. Curitiba e região, todo mundo ligado.

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1: E assim o Roberto Carlos e seus convidados têm sequência. Opa, boa tarde mais uma vez. A participação da Tia Hilda, oferecendo música para todos, especialmente todos os sobrinhos e sobrinhas. Valeu, tia. Valeu, tia. Estamos juntos. A música é solicitada, nós estamos tentando aqui. Ah, tá bom? Fazer a pesquisa para tocar. Vai, enquanto isso, Sirlene Caldalho Cobaia também participando conosco. Sirlene! Quarta-feira, Sirlene, 20. E aí, rapaz? É 23 de setembro. E qual é a boa aí, Sirlene? Nossa querida Cobaia de Mundo Novo. Enquanto a produção arruma aqui a participação de Sirlene, é um áudio, né, produção? 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Vamos que vamos, gente. Há 18 anos, hein? O homem tá na linha. E agora é a vez de Sirlene. Combinado, produção? Conseguiu aí, produção, baixar aí participação de Sirlene?

Jesus, Ailton, Silene do Cobé, Ailton, beijo pra nossa tia linda, beijo pra Rizalva, beijo pra vovó Bizuí, um alô pra Alexandre lá em Umbuzeiro, vai pra minha irmã Marivã, vai pra Pingo e pra todos os

capital baiana. Eu começo o giro de informações falando de segurança pública e de uma operação voltada para casos de violência contra a mulher. A segunda fase da operação Por Elas já encaminhou à justiça mais de 3 mil investigados por crimes contra a mulher em Salvador e na região metropolitana. A mobilização envolve 319 unidades da Polícia Civil, entre DEANs, NEANs e delegacias territoriais. Entre os casos investigados estão ameaça, injúria, lesão corporal e tentativa de feminicídio. A primeira fase da operação, realizada em agosto, teve 1.258 investigados encaminhados à justiça. Em situações de emergência, o contato pode ser feito pelo 190. Para orientação e denúncia de violência contra a mulher, o número é 180. Continuando com o boletim de hoje, a Polícia Técnica da Bahia realiza hoje, quarta-feira, o primeiro encontro de pesquisadores da instituição. O evento reúne servidores, pesquisadores e profissionais envolvidos com a produção de conhecimento científico aplicado à atividade pericial. A programação inclui o compartilhamento de pesquisas, experiências e métodos utilizados na produção da prova pericial. O encontro acontece no Auditório Capitão Greck, no Centro Administrativo da Bahia, em Salvador. Mudando de assunto, já estão disponíveis para consulta os bilhetes que irão participar do sorteio de setembro da Nota Premiada Bahia. O resultado será divulgado amanhã, quinta-feira, dia 24, com 91 prêmios em dinheiro, sendo um de R$100 mil e 90 de R$10 mil. Participam desta edição os bilhetes gerados a partir das notas fiscais de compras realizadas em agosto e vinculadas ao CPF dos participantes cadastrados. Para consultar, é preciso acessar o site oficial da Nota Premiada Bahia, fazer login e selecionar a opção Minha Conta. Depois, basta clicar em bilhetes e escolher o mês de agosto de 2026. Segundo os dados divulgados pelo programa, cerca de 903 mil pessoas estão cadastradas. Durante o período de defeso eleitoral, a relação dos ganhadores será divulgada de forma exclusiva no site da campanha www.npb.cefaz.ba.gov.br. E tem mais informação chegando agora com serviços de estética. A Agência Nacional de Vigilância.

0: Ação na nota técnica que orienta a fiscalização e a inspeção sanitária desses estabelecimentos. A proposta é discutir técnicas, procedimentos e os requisitos sanitários relacionados aos serviços e produtos utilizados na área da estética. Outras reuniões sobre o tema devem ser realizadas. Assim, profissionais do setor e órgãos de vigilância sanitária terão espaço para apresentar informações e discutir as regras aplicáveis. E esse foi o nosso giro de informações nesta quarta-feira, 23 de setembro. Direto de Salvador, Sueli Queiroz.
1: Obrigado, Suelen. 5h31 em Curitiba. E aí, gente bonita? Aí, tia. Na 96 FM, você confere a melhor programação do rádio, mas tem aniversariante chegando também e aqui nós vamos conferir. Todos os aniversariantes do dia. Pronto, problema aqui na nossa técnica, vamos arrumar aqui a casa porque tem Roberto Carlos na ponta da linha. E aí, rapaz, essa galera também participando da 96 FM lá na ponta do Maçã. Bom, olha a Rízia aí. Alô, Rízia. Boa tarde, Teixeirão. Estou aqui na ponte do Maçambão, do lado

0: E Miguel Calmon Bahia aí, ofereço música para todos, hein? Especialmente para Luana e para Alane. E para você também, empresário locutor. Obrigado, Rízia. Na ponte de Massamão, Rízia, como é que tá? Tá na beira do rio aí, tá tranquilo, né? Na brisa do rio, como diz a galera. Vovó Bisui também na sintonia, tia Hilda também, Silene também, Jailton do Sítio Machixe também. Lixeirão, tá ligado, homem, já tá com a carteirinha aí, já carimbada, com o carimbo da Rádio Aimoré. Esse aí, Jailton, tem espaço aqui garantido. E vovó Bisui também. Samuel aí nos andar aí, também tá aí, viu, vovó Bisui? O Samuel, rapaz, também tá aí no povo no andar aí, todo mundo ligado. A festa no seu rádio é com você. E a Aimoré. Fala, vovó. Vovó sumiu.
1: Boa tarde, Ailton. Tenho vontade de conhecer Sirlene. De conhecer Sirlene mais. Mas essa menina que mandou a lozinha pra mim, eu tenho vontade de conhecer elas. Mas Deus protege elas tudo. Deus abençoe elas também, viu? E passa uma lozinha pra elas também. Pra toda a minha família. Pra todos, viu, Ailton? Você já cantou Roberto Carlos. Eu vou passar uma lozinha pra todos. Pra Nas, Minas Gerais, que não perde seu programa, viu? Eu tô lavando pano. Tchau, que você sai cedo. Tchau, beijo aí. A rádio agora tá boa. Tchau.
0: Valeu. Beijo. Se Deus quiser, eu sei um dia terá esse encontro, né? Vamos promover aqui o encontro dos amigos da Rádio Aimoré. E aí, vovó Bisui, você vai encontrar a Sirlene, vai encontrar a Risalva de Itapuã, vai encontrar a Rosana de Itapuã, vai encontrar todos os moradores e ouvintes da Rádio Aimoré, de Vaz do Poço, de Mundo Novo, de Itapira Mudar, Morro de Chapéu, Miguel Calmon, Baixa Grande Bahia, Serrolândia, Terra Boa, Morro de Chapéu também, Quixabeira, Alto do Capim, onde tem ouvinte da Aimoré, Gil Santana, viu, vovó Bisui? Alto do Capim, Maracujá de Serrolândia, Serra Branda, Utinga, Serra Branca, Bitu, Baixa Laranjeira,
2: Macajuba,
0: opa,
2: Grosso, Quixabeira.
0: Tô sabendo que você teve Macajuba recentemente.
2: Tive São João,
0: tive. Oi, você foi comer milho assado, canjica.
2: Eu nem vou dizer.
0: Tô sabendo, olha. Não, esse cardápio seu aí, eu não sei não, viu? Mas, o Gilson. Nós estamos em pleno período eleitoral, rapaz. E nós vamos daqui a pouco na resenha do dia falar das campanhas eleitorais do passado.
2: Sabe, Teixeira foi candidato
0: não,
2: a vereador.
0: Não, eu fui cabo eleitoral.
2: Não, e candidato também.
0: Quando eu fui cabo eleitoral, eu era daqueles que diziam ruim sem migo e pior sem migo. Vote em migo. Daqui a pouco tem resenha. Vamos que vamos, Gilson. Tem música aí.

0: E assim o Rei Roberto Carlos traz mais uma. Olha, conferindo agora, faltando 10 minutos para 6 horas, Gil Santana.
1: Oi.
0: Você chegou com um repertório pro Top Brega e não trouxe Manhã do Brega, não, né?
2: Manhã do Brega tem que tocar.
0: Também?
2: Todo dia. Se não tocar Manhã do Brega, o povo reclama. Ele tocou Manhã do Brega hoje.
0: Você descobre cantor, rapaz, que eu nunca vi onde é que apareceu esses cantores seus, viu? Rapaz.
2: Ah, Teixeira.
0: Você tem que levar esses cantores nesses. Acabou os comícios, né? Nós estamos aí em plena campanha eleitoral aí para deputado, para governador, para presidente, mas os comícios é mais para cidades grandes, né, Gilson?
2: É verdade.
0: Mas você, num período aí, uns anos atrás, era uma campanha onde não se ia bandas, era só o carrinho de som, era o carro de som que fazia a animação da galera, eram os candidatos, era cada um mais engraçado que o outro.
2: Você foi candidato a vereador, rapaz. Só que aí eu tô o seguinte, galera. Aí eu tô dirigindo o carro de som, pombinha branca, potência.
0: Potência.
2: E aí,
0: era a alegria da galera.
2: Era alegria. Pra você ter ideia, a pombinha branca sair daqui pra ir pra Angico de Mairi, rapaz. De um gordo. Vinha aqui, falava com o Ivan e a gente descia.
0: Saudoso.
2: Angico de
0: um
2: Mairi.
0: Saudoso de um gordo.
2: Saudoso de um gordo. E aí Teixeirinha saiu candidato a vereador, né? E vai votar em mim, não, já estamos colados com você. Aí Teixeirinha no carro de som, olha, vote aqui.
3: Ele tá
2: e tal.
3: Falando aqui, é o cantor Boy Santos.
2: É o quê? O que diacho aí, Teixeira, tanto futuro aí. E aí, resumindo a brincadeira, os caras iam pagar, Ivan, eu quero que faça minha propaganda política lá no carro de som. Ivan, não, aí é com o Ailton. Aí os candidatos a vereador chegavam e pagavam a Ailton pra ele fazer campanha. Isso aí. E aí o então, é o seguinte, pedia 10 votos pro cara pra pedir um pra ele. Aí adiantava o quê?
0: Porque você tinha aquele compromisso de. Eu era o locutor da campanha, né, Gilson? É bom lembrar.
2: Ah.
0: E eu, além de candidato, eu era o locutor da campanha. E aí, meu amigo?
2: Se eu fosse pedir. Jogava dinheiro em sua mão, você ia fazer a campanha pros caras. Vote fulano!
0: Se eu fosse pedir voto.
2: É,
0: se eu fosse pedir voto só pra mim, os outros. Ia ser uma debandada retada, ia ser uma ciumeira terrível. Aí eu tinha que. Naquela época eram uns 20 e tantos candidatos a vereador.
2: É,
0: e aí, só de um grupo, só de um lado, hein? Só de um grupo político. O adversário tinha outro mais pancada, mas o grupo na qual pertencia era 20 candidatos a vereador. E aí, meu amigo? Rodar o município todo pedindo voto pra essa galera não era fácil, não. E aí eu esquecia de meu. No Maçambão, voto o vereador Nene. É o candidato do povão. No Sumaré, vote em Dida.
2: Verdade.
0: No Areia Branca, vote em Bagaceira. Em Porto Freire, vote em Raimundo Barbosa.
2: Raimundo que era candidato.
0: E em Piritiba, vote em Teixeira. Aí, rapaz. Aí, resumindo. Eu tive só 2 votos. O meu e o da mulher.
2: Eu me lembrei.
0: O meu e da mulher.
2: Teve um candidato aí, o cara tava com tanto voto que ele não tava pedindo mais voto pro povo. Só, voto em outro vereador aí que eu já tenho voto demais. Quando abriu a urna, tinha 4 votos.
4: Mas espera que o amor venha te encontrar.
0: Era assim mesmo.
5: Você volta onde...
0: Era assim mesmo.
2: Muito bem, Teixeira. Tchau.
0: Não vai agora não, pô.
5: Náutica Teixeira.
0: Não vai agora não, pai. Volta. Falta 6 minutos ainda, moço.
2: Tchau!
0: 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Procure os locutores da Aimoré, Vale com o Gilson Santana. Hoje eu estive lá. É, vale, Gilson. Eu estive hoje lá no Grupo Pimenta, viu, Santana? É, e a galera lá tá ligada, viu? É Dilson, Igor, todo mundo na sintonia. Chegue junto. É, alô, Márcia! Márcia também. 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É com aquela galera. Então assumo o comando, Gil. Só vem aqui, tem uma mensagem aqui, rapaz. Tem uma mensagem chegando aqui. Agradecer o carinho de todos. Pronto. Vamos que vamos e tchau, tchau.

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2: Oi, Vinícius.

0: Valeu, galera. Boa noite, Piritiba. Boa noite, microrregião. Olha, começando o seu Top Brega, o programa mais brega da sua Mara FM. Agradecendo o carinho, a companhia da galera que está ouvindo a gente na cidade, para você também em toda a região. Obrigado pelo carinho da sua audiência, né, meu povo de Itapiramutá. A galera de Miguel Comum, todo mundo ligadinho com a gente. Obrigado pelo carinho da companhia, viu, meu povo calmonense, a galera de Baixa Grande, Macajuba. Alô, Nivaldo, galera do Alto Capim, aquele abraço. 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Alô, Sirlene, a galera de Serrolândia, me ouvindo, boa noite. Alô, Nivaldo, a galera do Alto Capim, Alfredo, Julião, lá em Novo Holândia, tá ligado, hein? 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Bia já tá em casa, dona Creuza, boa noite, Bia, boa noite, dona Creuza, na Baixa Verde, me aguarde, viu, dona Creuza, breve apareça aí, viu? Né, não, vai, Matheus do Barrigão, dona Ivonice, viu, dona Ivonice, prepare para tomar aquele munguzá maravilhoso que só a senhora sabe fazer, viu? É, ó, Roseli, Roseli da Coelho, você vê o munguzá, ninguém faz igual, só dona Ivonice, aquela venha que dorme até mais tarde. Não é não, Bin Laden, na Ladeira Vermelha, velho, na Baixa Verde, aí que eu vou bater perna até umas horas lá. Quero ir também lá em Jequitibá, que eu não conheço, né? Bia me enrolou e me levou lá. Tá igual Raimundo da Acarajé. Eu vou na Engazeira. Adeus, Raimundo da Acarajé. Nem espero mais. Pois é. 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Rapaz, eu falei, nem botei a meninada pra falar. Cadê Jadla? Bora, Jadla. Hoje aqui o... Ah.
1: Sou Jadla.
0: Nós sabe que é você. E o meu programa, que nota é?
1: Seu programa mata mil. Mil, mil.
0: Muito bem, Zé, cadê a toada? Bora!
2: Hoje o Santana, vou lhe dizer, hoje o seu Santana, eu vou lhe falar. Tô aqui no município de Quixabeira, não nego meu natural. De noite você vai fazer o Top Brega, vai botar pra arrombar.
0: Aí, aqui eu boto tocando, Zé.
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0: Jogou duro, é? 6 e 6.

0: Jaime Braga.
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0: Preta e Mairone Brandão, né, rapaz? Eita, cadê Ivo? Tá ligado aí na Vaz do Mato, Ivo? Cadê a netinha?
1: Boa noite, isso aqui é Isabel Vaz do Mato. Então eu tô aqui ouvindo o seu programa.
0: Muito bem, tá ligado.
2: É não, velho? Gil Santana, valeu. Isso, Santana, cachorrinho de bengo, valeu.
0: Muito bem, né, cachorro de bengo.
3: Boa noite, Gil, você tá tudo bom?
0: Tá, Yasmin, você não tá muito legal de manhã? Rapaz, ontem comi alguma coisa, acabou arrombando meu estômago, rapaz, passei mal. 24 horas sem comer porra nenhuma, tu é doido, meu filho. Aí eu choro, viu, Zé? Bora!
4: A internet. Sim, eu já te liguei.
0: Ah, mandei alô, porra, pros palmeirenses, é. Nivaldo, Raimundo do Acarajé, Jaltão do Sítio Machixe, Barriga da Verdura, nem veste mais a camisa do Palmeiras.
5: Boa noite, Santana. Só ouvi uma aqui da Fazenda Lagoinha, Andaraí. Uma boa noite para nós. Tchau, tchau.
0: Tchau. Alô, Zaliene Passo, seu João Paulo D'Arco, a galera tá me ouvindo, viu, rapaz? Olá de Serralândia, ó.
6: Sou da Fazenda Mulungu, Maria. Fazenda Mulungu. Assistindo Top Brega também.
7: Que bom e barato, é lá. Eita, nós, olha.
0: Muito bem.
6: Ok.
0: E o rádio comendo biotrito. Tá vendo, 10, dona Cileide, na Java. 6h17, boa noite. Alô, Ivo, Muniquinho, a galera de Baixa Grande, Daiane, Dona Vera, boa noite, Dona Xandinha, eita nós! Alô, Dona Antônia, alô, Léo de Bitu! Alô, Dona Lúcia, alô, Gaiú, povo da Lagoa do Boi, povo dos Marcelinos, boa noite, meu povo de Mundo Novo!

0: Cristiano Neves, cadê seu namorado, moça? Ficou em casa? Tá viajando? E você na gandaia, né? Rapaz. Olha, Janice da Bahia também tá ligado. Vou botar no mundo dos áudios, velho grande. Roberto Muquiado também tá ligado. Homem, programa pra tocar música, pro velho chato, só falando toda hora, né? Enchendo o saco. 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Rapaz, é... Atenda, o povo tá ligando pra saber o preço da casa. Né não, Zé? Cadê Zé, pai? Cadê? Ai, lasqueira. Hoje é que dia? Rapaz, hoje é quarta-feira, né? Vixe, acabou a semana, né, pai? Ei, menino, que a internet tá ó de lenta aqui na rádio. Acho que tá geral, velho. Lá em casa também tá uma merda. Ei, internet ruim da peste. Mandou pro povo, vá, Zé. Tati, lá em Capim Grosso. É, Dona Antônia.
1: Um alô pra ela, um alô Tati, alô pra Tati na fazenda.
0: Tá ligada.
1: Na fazenda, tudo bonito que aqui, muito que eu preciso que você essa fazenda, tá? Preciso que você essa fazenda, viu, Tati, tá bom? Um dia eu conheço essa fazenda, um dia eu conheço.
0: Ah, você vai conhecer lá, pra você ver, o tombo é grande.
1: E... alô, galera, alô, alô, pô, você combina, alô, pô,
0: meu primo Valdir tá ligado lá no Júlio
1: Jacobino. Para todo mundo que escuta a Rádio Moré FM,
0: fale
1: meu nome.
0: Isso.
1: Um alô para Dona Antônia, alô, Dona Antônia, boa, boa tarde, Dona Antônia. Dona Antônia, tu tens que melhor alô para a senhora, não está vendo, Dona Antônia? Está ouvindo? Então, vai meu abraço para a senhora, Dona Antônia. Uma boa tarde e um início de noite para a senhora. Boa, Dona Antônia.
0: Muito bem, alô, João Paulo Darco, do Helene Passos, Domingo do Salgado tá ligado, Roberto Muquiado tá ligado, Ivo. É? Rapaz, daqui a pouquinho tem Little Baby. Hoje a meninada encontrou os meninos. Ainda aguentei na rua, hoje encontrei os meninos na rua e vai tocar Little Baby. Não é não, velho Li? Ô, ô Manel, Manuel, rapaz, o filho de Roseli da Coelba, viu, Roseli? Uma graça, Manuel. Manuel, daqui a pouquinho tem Little Baby, viu? Boa noite. E aí, Roseli, que tu gosta, ó? Manhã do Brega.
2: Manhã.

manhã do Braga jogou duro. Rapaz, tô com essa de barrita aqui. Essa música é bonita pra caramba, viu? Bonita no caso também aquela secretária da Beira do Cais, né? É, rapaz, do de Adelino Nascimento, a secretária da Beira do Cais, né, rapaz? A Job da Beira do Cais. Hoje é Job.

0: Ai, lá buscando, olha a música feia. Olha, 6h34, boa noite, obrigado pelo carinho da audiência. Manda uma alusão lá pro pessoal do Multichapéu, né, Cláudio, Fátima, todo mundo ligadinho aí com a gente, obrigado pelo carinho da audiência, né, Domingo do Salgado, é, a galera de Miguel Comum, não perde meu programa. É, Genilson, povo das almas, boa noite, lá no Tingui, Baldo, ali, tá ligado, né, Dona Dúvida, povo todo ligado, galego, tá todo galera ligado, bora! Bora! Rapaz, tá um oi.
1: Da Noche de Santana. Coloca. Eu sou da Santa Maria. Manoel. Coloca aí a música do Piruriru Baby.
0: Muito bem.
2: Eu tô aqui escutando o Tiluriru Baby.
0: Clarissa,
2: ela gostou. Piruriru Baby. Ahá. Piruriru Baby. Ahá. Let you baby.
0: Ah. Ai, Deus,
1: meu. Ana, bota a música de Piruliru Baby pra minha amiguinha Pérola.
0: Ó.
3: Boa noite, de Santana. Boa noite, vovó Vizinho. Sou Jardim.
0: Ah.
3: Coloca a música do Piruliru Baby.
0: Aí só você pra cantar, vá.
3: Piruliru Baby.

0: Muito bem, gurizada. Tá aí, Little Baby. Também foi pra Cauane, que hoje completou mais um aninho de vida, né, Cauane? Parabéns, hein? 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A Guilherme dos Angico, em nome dele, né, Márcia? 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Márcia, Guilherme, o povo tá ligado, o povo dos Angico, hein? Rapaz, olha, o povo de Itapuã, todo mundo ligadinho, aquele abraço, Rosana, seu Nô, Cabeção, Stacy, Rizalva, Tio Ló, até gente, Padre Zé, pra me lembrar, tu é doido. 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Né, Rosana? Tá ligadinha, valeu, Rosana. Não posso esquecer você, o pessoal aí de Itapuã, seu papai, sua mamãe, tá sempre me ouvindo. O Mangalô também aqui em Biritiba tá ligado. É, rapaz, a galera tá sempre ouvindo. Né não, Zé? Quem mais é que eu esqueci de mandar alô? Ai, a internet hoje tá louca.
1: Eu já te liguei.
0: Ah, o professor aqui eu mandei. Ah, Dona Cris no Carrasco e Lourival. É, a galera de Itapira do Poço Bonito. A galera dos macacos, né, Luiz Airão? É, o povo me ouvindo na Bananeira. É, o pessoal lá da Rua Nova, da Bananeira, da Jaqueira, né? É, Rua do Meio, Rua do Campo, Rua Nova. Boa noite, meu povo, tá perguntando. Bora com ela? Manhã do Brega, que bota bacana. Cadê a netinha de Iva? Já gosto de ver ela falando, pai. É, lá, lá, lá, lá. E Jada? Jada? Pra isso que tem pra um
2: grave. Mamãe, que diz o teu
0: nome? Ah?
2: Sou Jade, mano.
0: E o programa é o quê?
2: Seu programa mata mil. Mil, mil.
0: Tá vendo? Mil, mil, viu, Ivo?
2: Mamãe, que diz aqui é Isabel Vazia do Mato. Então aqui, eu tô aqui ouvindo o seu programa.
0: Ah, que bom, viu?
3: Valeu, Gil Santana. Gil Santana, valeu. E Santana, que

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1: Eita, nós lembramos essa música de Clóvis Moura, rapaz. O velho Clóvis, o velho técnico da rádio. A gente ia pra lá, o que Clóvis curtia era isso aí. A música de Nascimento. Essa mulher não é sua. E minha também não é. É de um bocado, né, meu filho? É, um bocado pega. É. Ê, lasqueira, cachorro de Belo. Bora!
2: Valeu, Gil Santana, Gil Santana, valeu. Isso, Santana, cachorrinho de Bengo, valeu.
1: Eita, lasqueira, bora, Robin Zui, fala!
3: Boa noite,
1: Vixe, quase troca meu nome.
3: Eu cozinho todo dia de sábado.
1: O quê? Olha, tá com inveja. Eu falei que o melhor mungunzá, seu mungunzá, não chega aos pés do mungunzá de Dona Ivonice. O seu mungunzá, Robin Zui, não chega aos pés. O melhor mungunzá que eu já comi na minha vida é de Dona Ivonice, lá da Baixa Verde. A senhora não faz, não adianta, Robin Zui, que a senhora não vai fazer. Seu mungunzá não é bom, igual dela. É um quebra-galho. Seu mungunzá é um quebra-galho. Eu vou aí, uma hora eu vou experimentar esse mungunzá, mas deve ser mais água do que leite, aguático. Os mungunzá que a gente compra, que eu como no mundo povo, é mais água do que leite. Leite só o nome, e água até umas horas. Sim, bora. Deixe de inveja, com o melhor mungunzá. Olha, chega bem assim, ai, uma delícia, eu não gosto nem de pensar. Não sei o que, eu não sei o que é que Dona Ivonice bota naquele mungunzá, uma delícia. A gente se acaba, o relo com a boca cheia d'água, deixa eu parar. E eu tô, passei 24 horas sem comer nada, velho. Deu um negócio no estômago, meu amigo. Me comi hoje depois de meio-dia. Já tava flaquinho, bichinho, tiadinho de eu, né? Fica, deu dó de mim. Ah, mas eu também, quando eu melhorar, vou comer igual um leão. Rapaz, o cara me mandou hoje, rapaz, um mocotó, que miséria, velho. Eu não pude comer, como esse mocotó ia bater a biela. Eu, não, como é mocotó? O cara me ligou, rapaz, uma panela de mocotó, é? Oh, meu Deus, até agora não posso lembrar. Ave Maria. E tudo que a gente não pode comer, quando tá assim, quer comer. Eu tô doido pra tomar cerveja, a geladeira já tá bambeando de cerveja. Eu peguei uma cerveja hoje, oh, meu Deus, beber só, ave. Mas chega, deu vontade. Sim! Vambora, fala, Bob Zui. Vê se eu dou o terceiro lugar de mungunzá pra senhora.
3: Boa noite,
1: Quase troca meu nome, ia falar o Teixeira.
3: Eu cozinho todo dia de sábado, é o meu quebra-jejum.
1: Eu vou aí, agora não esconda não, viu?
3: Deus abençoe tudo.
1: Me
3: aí.
1: Me convidou, guarda meu mungunzá, viu? Senão vou rasgar na rádio.
3: Pra tu ver se eu não cozinho um canela, cravo, tudo.
1: Vou aí pra ver, só acredito quando eu provar.
3: Nossa, foi a seca ou ainda apaixonado?
1: Todo dia foi assim que me apaixonou.
3: Um abracinho e um beijinho de meus netinhos.
1: Ah.
3: Passo um alôzinho pra toda a minha família, pra Cirlene, pra Rivaldo, menininho, tudo cobel. Aí dá um beijinho no meu filhinho, no meu netinho aí, viu? Tchau, beijo. Eu tô com a gente que tá e encheu água no pano.
1: Pois é, Cris, tá ligado, rapaz. Né? Mas, rapaz, você vê, o povo nem lembrava mais do pobre do Rick, da dupla Rick Renner, né? Mas agora que morreu, o povo só fala Rick Renner, Rick Renner, Rick Renner, Rick Renner, né? É, de lasqueixo no rebuleixo, né, filho? É, rapaz, coitado. Eu percebi ali, quando eu vi aquele movimento do helicóptero, eu digo, homem, ali já fui. Galera, vamos encerrar com o Amado Batista, hospício, tchau. Ah, ainda tem gente aqui. É, Tevardo, tá mandando louco pro povo, deixa eu ver aqui, que a internet hoje tá um ó. Fala, Sandra. Demorando a internet, ave.
4: Oi, boa noite, Santana. É Sandra. Tá falando. Quero parabenizar Cauane, minha filha. Tereza, mandar um alô pra Tereza, minha mãe. Terezinha, minha filha Maísa. Vanusa, Regi, esposo. E todos. É, quero pedir a música de Rick Renner, viu?
1: Pronto, amanhã nós tocamos. Hoje dá tempo mais não. Galera, fui! Tchau! Daqui a pouquinho, Voz do Brasil, hein?

0: Muito obrigado. Muito obrigado. Hoje tem várias participações desse DVD de 50 anos. Vários amigos e amigas. Inclusive minha neta, Valentina Batista. Tem 9 aninhos ela. Canta muito bem, não é porque é sua avó não, mas vocês vão adorar vê-la cantar. Mas agora vem uma grande amiga que eu conheço desde os 9 anos de idade que ela tem. Uma grande cantora, maravilhosa. E ela escolheu uma música minha para gravar e me convidou para cantar com ela. E eu tive muito orgulho de fazer isso. Ela vai estar comigo aqui agora, mostrando essa voz linda, essa beleza que ela sempre teve. Com vocês, Tânia Mara.
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2: Em Brasília, 19 horas.
3: Está no ar a Voz do Brasil. As notícias do governo federal que movimentaram o país no dia de hoje.
4: Olá, boa noite.
2: Boa noite para você que nos acompanha em todo o país.
4: Quarta-feira, 23 de setembro de 2026.
2: Vamos aos destaques do dia.
4: Sancionada lei que aumenta a pena para furto e roubo de combustíveis.
2: Norma também endurece a punição para quem compra, transporta ou vende combustível de origem criminosa.
4: E tem início a operação carga pesada com foco em aumentos abusivos. Luana Karen.
5: Agência Nacional do Petróleo já aplicou mais de 200 milhões de reais em multa a distribuidoras por cobrança abusiva.
2: E o Brasil ultrapassou os 30 milhões de empregadores e trabalhadores por conta de empregados e trabalhadores por conta própria em 2025.
4: O índice passou de 24% em 2012 para 35% segundo o IBGE. Gabriela Noronha.
6: A região sul liderou a formalização e atingiu índice de 47% em 2025. Seguida pelo Centro-Oeste e pelo Sudeste.
2: Transporte aéreo.
4: Mais de 88 milhões de passageiros viajaram em voos domésticos e internacionais de janeiro a agosto.
2: Número é 4,7% superior ao registrado no mesmo período do ano passado.
4: E novas regras ampliam os direitos à informação dos passageiros. Thaís de Araújo.
7: O consumidor deverá ser informado já na compra da passagem de que o voo pode sofrer alterações por condições meteorológicas, requisitos de segurança ou outros fatores.
2: Hoje na apresentação da Voz do Brasil, eu, Mariana Jungmann e Luciano Seixas.
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2: Foi sancionada a lei que aumenta penas para furto e roubo de combustíveis.
4: Além de endurecer penas contra ilícitos já existentes, o dispositivo também tipifica novos crimes.
2: E para saber os detalhes, nós conversamos agora ao vivo com a repórter Luana Karen, que apurou tudo. Boa noite, Luana.
8: Boa noite, Mariana, Luciano. Boa noite também aos ouvintes da Voz do Brasil. A nova lei alcança crimes cometidos desde os locais de produção e armazenamento até o transporte de combustível furtado ou roubado, incluindo o transporte por dutos, terminais e veículos de qualquer espécie. A norma cria pena específica de reclusão de 4 a 10 anos e multa para o furto de petróleo e derivados, gás natural, álcool etílico hidratado, biocombustíveis e óleos lubrificantes.
4: E, de acordo com esse novo dispositivo, a venda de combustível proveniente de crime é considerada crime também, né, Luana?
8: É isso aí, Luciano. Quando o agente tiver conhecimento da origem criminosa do insumo, a pena pode chegar a 8 anos de reclusão e multa. A norma também prevê a interdição do estabelecimento, a alienação antecipada de bens apreendidos e, após a condenação, a perda do cargo, função ou emprego público. O secretário nacional de Segurança Pública, Chico Lucas, explica que a nova legislação, além de penalizar um crime contra a ordem econômica, combate um problema que pode até afetar a saúde pública.
9: Quando nós aumentamos uma pena como essa, a gente está enfrentando sobre todos os eixos, né? Esses combustíveis que eram furtados ou roubados, a comercialização deles, por vezes, era feita de maneira fracionada em lugares com pouca segurança. Isso trazia um risco para a vizinhança e também o risco ambiental, né? Porque combustível pode pegar fogo, destruir uma casa, uma comunidade. Então, esse aspecto também tem que ser levado em consideração no que diz respeito ao aumento da pena.
2: Agora, Luana, essa semana também a Secretaria Nacional do Consumidor se reuniu com 140 representantes, né, de PROCONs para alinhar uma ação de fiscalização do mercado de combustíveis. Como é que vai funcionar esse trabalho?
8: Olha, Mariana, o encontro marcou o início da Operação Carga Pesada, de âmbito nacional, que tem como foco a apuração de possíveis aumentos abusivos na comercialização de combustíveis líquidos. Os PROCONs poderão compartilhar informações, documentos e resultados das fiscalizações, além de organizar ações conjuntas. A reunião foi convocada após a Agência Nacional de Petróleo, Gás Natural e Biocombustíveis ter recebido cerca de 330 denúncias relacionadas a aumentos abusivos de preços. De acordo com o secretário nacional do consumidor, Ricardo Morishita, já foram instaurados 70 processos administrativos contra postos de combustíveis. Morishita explica que o problema está no aumento da margem de lucro desses estabelecimentos.
10: Qual é o problema? É no momento de guerra em que o governo tem programas de subvenção, quer dizer, ele faz pagamento direto para auxiliar a compra desse combustível. Tem a desoneração de impostos, ou seja, a sociedade brasileira contribui com esse processo e absolutamente no momento tão delicado do cenário global, com o aumento do preço do petróleo, não é o momento para o aumento da margem de lucro desses postos. E isso configura uma prática abusiva prevista no Código de Defesa do Consumidor.
8: Os estabelecimentos têm 20 dias para apresentar defesa e os processos seguirão os procedimentos administrativos previstos na legislação.
4: Luana, você mencionou agora há pouco sobre denúncias recebidas pela ANP. Como é que está sendo a atuação da agência?
8: Luciano, a ANP tem aplicado multas a essas distribuidoras que já superam os 200 milhões de reais. As penalidades resultam de decisões em primeira instância e as empresas ainda podem recorrer. Em algum dos casos julgados, a agência apurou que as margens brutas das distribuidoras aumentaram mais de 1.350%.
2: Nossa, e tem algo que os consumidores possam fazer, Luana, para ajudar nesse controle do aumento abusivo do preço dos combustíveis?
8: Com certeza, Mariana. Além de registrar a queixa aos PROCONs estaduais e municipais, o contato sobre possíveis irregularidades no mercado de combustíveis pode ser feito diretamente com a ANP, tanto pelos canais digitais da agência quanto por telefone. O número é 0800-970-0267. Luciane Mariana.
4: Obrigado, Luana Karen, pelas informações ao vivo aqui na Voz do Brasil.
2: Aumentou o número de brasileiros com CNPJ, o Cadastro Nacional de Pessoas Jurídicas.
4: Segundo o IBGE, esse percentual aumentou 11% de 2012 a 2025, alcançando 35%.
2: E as mulheres estão buscando mais a formalização para tocar seus negócios.
11: O aumento na formalização entre as pessoas que trabalham por conta própria foi apontado pelo IBGE em dados divulgados nesta quarta-feira. Em 2025, o contingente de empregadores e trabalhadores por conta própria no Brasil somou quase 31 milhões de pessoas. O percentual de formalização com CNPJ, o Cadastro Nacional da Pessoa Jurídica, chegou a 35%, frente a 24% em 2012. De acordo com o analista do IBGE, William Kratochwil, a formalização está associada ao nível de escolaridade.
12: Percebe-se claramente um aumento da formalização juntamente com o aumento da escolaridade desses trabalhadores. Por exemplo, os trabalhadores com ensino superior que trabalham por conta própria, mais da metade deles tem o seu registro no Cadastro Nacional de Pessoa Jurídica. Ao passo que quando observamos os empregadores, ou seja, aqueles que têm um trabalho, uma empresa mais robusta, eles possuem um nível de formalização muito superior já para aqueles com um nível de instrução mais baixo.
11: Ainda segundo os dados do IBGE, as mulheres têm índice de formalização maior, com cerca de 37% para elas, contra pouco mais de 34% dos homens. A Roseli Ferreira, que é microempreendedora individual, faz parte desta estatística. Ela trabalha na produção de biojoias sustentáveis em Brasília e fala sobre os benefícios da formalização.
13: Muitas pessoas acham que é só gasto. Não, há benefícios, e muito benefícios, né, em ser um MEI, né, em relação a você estar precisando de um empréstimo, você pode contar várias portas, várias.
11: O regime de MEI, microempreendedor individual, permite que trabalhadores autônomos tenham um registro de CNPJ, emitam notas fiscais e assegurem direitos previdenciários, como aposentadoria, auxílio-doença e licença-maternidade. A contrapartida é o pagamento de uma guia mensal unificada de tributos. O presidente do SEBRAE, Rodrigo Soares, diz que a formalização aumenta os lucros de quem empreende.
14: Ele tem a possibilidade de triplicar o seu faturamento. Por quê? Porque, primeiro, ele vai ter acesso ao crédito e possibilidade de escalar e ampliar as suas vendas, o seu pequeno negócio. Segundo, abre-se para ele a possibilidade também de vender para grandes empresas, para outras empresas, porque elas exigem a nota fiscal.
11: A região sul liderou a formalização e atingiu índice de 47% em 2025, seguida pelo centro-oeste e pelo sudeste. Reportagem Gabriela Noronha.
4: O transporte aéreo brasileiro registra crescimento nos primeiros 8 meses do ano.
15: De janeiro a agosto, quase 89 milhões de passageiros voaram dentro e fora do país, uma alta de 4,7% em relação ao mesmo período do ano passado.
16: De janeiro a agosto deste ano, 88 milhões e 600 mil passageiros foram transportados em voos domésticos e internacionais. As viagens por dentro do país, ou seja, o mercado doméstico, concentrou parte dessa movimentação, com 68 milhões de pessoas. Só em agosto foram 11 milhões e meio de passageiros, sendo 8 milhões e 900 mil em voos internos. O ministro de Portos e Aeroportos, Tomé Franca, detalha o que significam esses números.
17: E o que esses números mostram para a gente? Que a aviação brasileira está crescendo, que mais gente está viajando de avião e, claro, que precisamos continuar investindo para que esta curva de crescimento continue avançando nos próximos anos.
16: O transporte de cargas acompanhou o ritmo de expansão do setor. Em agosto, foram transportadas 121.500 toneladas de mercadorias. De janeiro a agosto, o transporte aéreo acumulou 922.500 toneladas de cargas. Os dados fazem parte do relatório de demanda da oferta da Agência Nacional de Aviação Civil, ANAC, divulgado todo mês. O levantamento reúne informações sobre a movimentação de passageiros e cargas e sobre a demanda e a oferta dos mercados domésticos e internacional. Reportagem Cleide Lopes.
4: E quem vai viajar de avião nos próximos meses precisa ficar atento às novas regras para casos de atraso, cancelamento ou interrupção de voos.
15: A ANAC, Agência Nacional de Aviação Civil, atualizou as informações que as companhias aéreas devem fornecer aos passageiros.
7: A Agência Nacional de Aviação Civil atualizou as regras para transporte aéreo de passageiros. Com a mudança, o consumidor deverá ser informado já na compra da passagem de que o voo pode sofrer alterações por condições meteorológicas, requisitos de segurança ou outros fatores. Em caso de imprevisto, a empresa deverá comunicar o passageiro por canais digitais, informar a previsão de partida, as opções de reacomodação e como acessar a assistência material. Os direitos à alimentação, hospedagem e transporte continuam valendo. Depois de 2 horas de espera, a companhia deve oferecer alimentação. Se a espera ultrapassar 4 horas e houver necessidade de pernoite, também devem ser oferecidos hospedagem e transporte de ida e volta. Em situações excepcionais, quando a empresa não conseguir fornecer diretamente a assistência, o passageiro poderá ter despesas necessárias e razoáveis reembolsadas, mediante comprovação dos gastos. O pagamento deve ser feito em até 7 dias. As novas regras passam a valer em até 30 dias e, em caso de problema, o passageiro deve procurar primeiro a companhia aérea. Se não resolver, pode registrar reclamação na plataforma ANAC Passageiro, no endereço gov.br/ANAC. Com locução de Thaís de Araújo, reportagem Pablo Mundim.
4: A publicidade em ambiente digital ganha novas regras para proteger o consumidor de conteúdos publicitários enganosos, abusivos ou fraudulentos.
2: É o que prevê portaria publicada hoje pelo Ministério da Justiça e Segurança Pública, em conjunto com a Secretaria de Comunicação Social da Presidência da República.
4: A portaria estabelece regras para anúncios impulsionados, ou seja, aqueles que são patrocinados e veiculados por redes sociais e outras plataformas que hospedem conteúdo de terceiros.
2: Na prática, as plataformas com mais de 1 milhão de usuários ativos serão obrigadas a manter um repositório público para que a população consiga pesquisar quem pagou pelo anúncio, quanto foi gasto, o público-alvo, o número estimado de destinatários alcançados e outras informações.
4: E os provedores deverão manter essas informações por pelo menos 1 ano após a veiculação.
2: O tráfico de mulheres pode começar de um jeito que parece inofensivo, uma promessa de emprego, de uma vida melhor ou até de ajuda financeira.
4: Por isso, é importante ficar de olho e desconfiar de situações suspeitas.
2: Hoje, 23 de setembro, é o Dia Internacional contra a Exploração Sexual e o Tráfico de Mulheres e Crianças. Data para reforçar a prevenção e lembrar que qualquer pessoa pode ajudar denunciando.
18: O tráfico humano é um crime que viola os direitos humanos e afeta a dignidade das pessoas, atingindo de forma desproporcional mulheres e meninas, em especial para fins de exploração sexual e trabalho análogo à escravidão. Esse crime tem se tornado uma ameaça global, já que as redes criminosas estão cada vez mais sofisticadas com o uso da internet e ferramentas tecnológicas, estruturas que ultrapassam fronteiras, como explica Anitta Cunha Monteiro, coordenadora-geral de prevenção à violência contra as mulheres do Ministério das Mulheres.
19: Quando chegam naquela situação de total vulnerabilidade, não conseguem sair facilmente para nem perceber que, de fato, estão numa situação que é considerada crime.
18: No último ano, a Unidade Nacional de Enfrentamento do Tráfico Internacional de Pessoas e do Contrabando de Migrantes atuou em mais de 1.100 processos judiciais. 216 pessoas foram denunciadas à Justiça. Desse total, 79 pessoas respondem por tráfico internacional de seres humanos e em casos que envolvem quase 300 vítimas identificadas. A Coordenadora-Geral de Enfrentamento ao Tráfico de Pessoas e Contrabando de Migrantes do Ministério da Justiça e Segurança Pública, Marina Bernardes, faz um alerta para que as pessoas não sejam vítimas.
20: A principal ferramenta é informação. É receber uma proposta que parece muito boa para ser verdade, que você não tem muita informação ali das condições do trabalho, ou que oferecem pagar tudo, as passagens, hospedagem. Buscar, checar as fontes, desconfiar se essas ofertas, se essas promessas vêm, principalmente por redes sociais, que hoje é o principal meio, né?
18: O dia 23 de setembro foi instituído pela Organização das Nações Unidas como o Dia Internacional contra a Exploração Sexual e o Tráfico de Mulheres e Crianças. A porta de entrada para denunciar o crime são os disques 100 e 180. Com locução de Edinaldo Júnior, reportagem Cleide Lopes.
4: Vítimas de violência passam a contar com um protocolo integrado de atendimento entre as áreas de segurança pública e saúde.
2: A medida, sancionada hoje, vale para mulheres, crianças, adolescentes e pessoas em situação de vulnerabilidade.
4: Pela nova lei, o primeiro atendimento deve ser feito por um profissional de segurança pública, que deve garantir o encaminhamento imediato da vítima para uma unidade pública de saúde e o registro da ocorrência.
2: Os profissionais de saúde e segurança deverão receber treinamento específico e periódico para oferecer um atendimento que evite a chamada revitimização, ou seja, que a pessoa tenha que passar novamente por situações de sofrimento ao relatar o que aconteceu.
4: O protocolo prevê ainda atendimento médico imediato e informações à vítima sobre direitos e acesso a serviços especializados.
2: Para muita gente, a Libras, Língua Brasileira de Sinais, é a principal forma de se comunicar, estudar, trabalhar e ter acesso a serviços e direitos.
4: Por isso, garantir o uso da Libras também é garantir inclusão e autonomia para as pessoas surdas.
2: Atualmente, existem mais de 300 línguas de sinais em todo o mundo, utilizadas por cerca de 70 milhões de pessoas.
4: Hoje é o Dia Internacional das Línguas de Sinais, uma ação importância de uma comunicação que seja acessível.
0: Você que está acompanhando A Voz vai entender o fartilhão de imagem, comunismo, ricales, sentimentos e agilidade, mas usando o olhar, as mãos e as expressões do rosto em vez da voz. Isso é a Libras, a língua brasileira de sinais. Ela é reconhecida por lei e tem uma gramática própria, com regras de frases e estruturas tão complexas quanto o português. Mas você sabia que nem sempre esse tipo de linguagem foi aceita? Quem explica é Neide Lins, que trabalha como intérprete da língua brasileira de sinais aqui na empresa Brasil de Comunicação.
21: Os surdos, eles foram durante muitos anos obrigados a oralizar, que é a falar mesmo sem estar escutando, né? Inclusive teve o Congresso de Milão em 1880, onde alguns estudiosos se reuniram para discutir a língua de sinais, e nesse congresso foi definido que a sinalização não deveria ser feita, deveria ser feita a oralização. E foi um retrocesso muito grande, né, para a comunidade surda, onde ela foi proibida de sinalizar. Inclusive, em vários casos, era utilizado, inclusive, amarrar as mãos dos surdos para que eles não sinalizassem durante o ensino.
0: Atualmente, existe a Política Nacional de Educação Bilíngue de Surdos, que busca promover a qualificação das redes de ensino em todo o país. O objetivo é garantir o direito de todos, como disse Marisa Dias Lima, coordenadora geral bilíngue da Educação Básica e Educação Superior no Ministério da Educação. Como ela é surda, vamos ouvi-la pela voz da intérprete Luciane Bresciani.
22: Essa política tem como objetivo qualificar e assegurar a oferta e também da educação bilíngue de surdos, garantindo o acesso à educação, pensando também a permanência dos indivíduos numa educação de qualidade.
0: Segundo o Censo Escolar de 2024, há cerca de 60 mil matrículas de surdos na educação básica no país. Eles podem estudar em colégios bilíngues ou inclusivos. Nos bilíngues, os estudantes aprendem Libras como a língua principal. Já nas escolas inclusivas, o professor dá a aula e o intérprete faz a interpretação para o aluno surdo. Foi em uma unidade como essa que Alexandre Mastroianni estudou. Apesar das dificuldades, ele conta que a experiência foi interessante para ter contato com outros alunos. Vamos ouvir a entrevista de Alexandre na voz do repórter Edinaldo Júnior.
23: Lá dentro da escola pública tinham intérpretes e eu percebi que às vezes era complicado, mas era muito bom ter intérprete, era positivo. Mas o problema principal para mim era o professor, porque o professor não dava muita atenção para os alunos com deficiência de forma geral. O professor era direto na fala, fala o tempo todo. Então, quem é ouvinte consegue. E, às vezes, o tradutor não conseguia acompanhar tudo.
0: A Política Nacional de Educação Bilíngue de Surdos prevê também ações de formação inicial e continuada para profissionais da educação, em articulação com as instituições federais de ensino e colaboração entre os entes federados. Reportagem, Márcia Fernandes.
2: Em 2026, o Disque 100 registrou mais de 12 mil violações de direitos humanos contra pessoas com deficiência auditiva e surdez.
4: O Disque 100 oferece atendimento em Libras por videochamada.
2: E para facilitar a perícia médica, o INSS vai garantir a presença de os que precisarem desse apoio.
24: Pessoas com deficiência que precisam passar por perícia médica do INSS agora têm direito à participação de intérpretes de língua brasileira de sinais, a Libras, quando esse recurso for necessário para garantir a comunicação. A medida está prevista em portaria do Ministério da Previdência Social, publicada nesta quarta-feira, dia 23 de setembro. O intérprete poderá acompanhar o atendimento presencialmente ou participar por videoconferência e outros recursos tecnológicos. Mesmo quando o segurado e o perito estiverem na mesma agência da Previdência Social, a interpretação poderá ocorrer à distância. De acordo com o INSS, a função do profissional é facilitar a comunicação entre a pessoa com deficiência e o perito, sem substituir a autonomia técnica do médico na avaliação. A recusa injustificada ao recurso, quando necessário, poderá resultar na apuração de responsabilidade administrativa. A nova norma entrou em vigor na data de sua publicação e substituiu uma portaria de 2022.
25: Claudimário Carvalho, para a Voz do Brasil.
4: E a Essas foram as notícias do Governo Federal.
2: Uma realização da Secretaria de Comunicação Social da Presidência da República.
4: Com produção da empresa Brasil de Comunicação.
2: Fique agora com o Minuto do TCU. Em seguida, as notícias do Poder Judiciário e do Congresso Nacional. Boa noite.
4: Boa noite para você. Até amanhã.
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4: Supremo decide que mães biológicas ou adotantes terão direito à licença maternidade remunerada.
9: STJ define que homem poderá voltar a conviver com animal de estimação após fim do relacionamento com a ex-companheira.
4: Justiça Eleitoral confirma punição por impulsionamento de propaganda eleitoral.
9: Boa noite, eu sou o Arthur Filho.
4: E eu sou Walter Lima.
9: Supremo Tribunal Federal assegura todas as mães biológicas ou adotantes licença maternidade remunerada de 120 dias, prorrogável por mais 60, independentemente da natureza do vínculo trabalhista ou funcional.
4: A licença maternidade é um direito trabalhista que assegura às mulheres grávidas ou após o parto, ou ainda após a efetiva adoção, recém-nascido, operação. Pós-parto e à formação e ao fortalecimento dos vínculos familiares com a criança adotada.
9: Homem poderá voltar a conviver com cadela de estimação após fim de relacionamento com ex-companheira.
4: Mas o Superior Tribunal de Justiça, o STJ, afastou a guarda compartilhada do PET. Fátima Uchoa.
25: Ao reformar decisão do Tribunal de Justiça do Distrito Federal que havia determinado a reintegração da posse do animal à tutora, o STJ reconheceu a posse conjunta e a divisão de despesas com o animal durante a relação e mesmo após o fim dela. Apesar de considerar possível estabelecer um sistema de custódia compartilhada do PET entre o ex-casal, o STJ afastou a aplicação da guarda compartilhada por entender que os animais são considerados bens, ainda que de natureza especial, como seres vivos e, portanto, não poderiam ser enquadrados nas regras do direito de família. O relator foi o desembargador convocado Luiz Carlos Gamboge.
9: Justiça determina a comprovação da origem de cassiterita

0: 2021. Em caso de descumprimento, será aplicada multa diária de R$ 50 mil para cada ré, além de multa diária de R$ 20 mil por atraso na entrega dos relatórios e periódicos, que deverão ser entregues a cada 3 meses à Justiça e ao MPF.
1: O Tribunal Superior Eleitoral confirmou uma punição por impulsionamento de propaganda eleitoral negativa contra adversários políticos.
2: Nessa terça-feira, os ministros confirmaram decisão do Tribunal Regional Eleitoral do Rio Grande do Norte, que aplicou multa aos candidatos a prefeito e vice-prefeito de São Gonçalo do Amarante, Vitor Struck.
3: A decisão confirma a aplicação da multa de R$ 10 mil a Jaime Calado Pereira dos Santos e Flávio Henrique de Oliveira, eleitos em 2024, aos cargos de prefeito e vice-prefeito de São Gonçalo do Amarante. Por maioria, o TSE reiterou o entendimento já consolidado da Corte de que a propaganda eleitoral negativa na internet é proibida, tanto na pré-campanha quanto no período eleitoral, e que o impulso funcionamento de conteúdos com caráter negativo em plataformas como Facebook e Instagram gera a aplicação de multa.
1: A Justiça do Trabalho do Pará determinou o fim do assédio eleitoral a terceirizados em Santarém.
2: Eles tinham de apoiar nas próprias redes sociais um candidato a deputado estadual, Samantha Flor.
4: O Ministério Público do Trabalho denunciou uma servidora da Secretaria de Turismo do Pará responsável pelos terceirizados que atuam no Centro de Convenções Sebastião Tapajós. Segundo o MPT, o apoio ao candidato teria sido associado à manutenção dos empregos. A Justiça do Trabalho do Pará proibiu a prática e a servidora foi afastada. O Estado foi multado em R$ 10 mil, além de R$ 5 mil por trabalhador prejudicado.
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1: A você, uma boa noite.
2: Boa noite e até amanhã.
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7: Eu sou o Thiago Medeiros e esses são os destaques de hoje do Jornal do Senado, que começa agora. Senado lança pesquisa sobre violência contra a mulher com deficiência. Comissão analisa a criação de política de incentivos à fabricação de motores. Jaime Bagatelli propõe auditoria e audiência pública sobre edital de concessão na BR-364. Boa noite. Uma pesquisa inédita sobre a violência contra a mulher com deficiência foi apresentada na Comissão de Direitos Humanos. Repórter Patrícia Oliveira.
8: Os resultados da pesquisa do Data Senado mostram que 60% das brasileiras com deficiência sofreram alguma agressão antes dos 30 anos. Em 65% dos casos, o agressor é o marido ou companheiro. Quase a metade das mulheres com deficiência estão mais vulneráveis à violência patrimonial. E 39% sofreram violência sexual, seguida de agressões físicas, morais e psicológicas. A senadora Mara Gabrilli, do PSD de São Paulo, apresentou proposta para garantir prioridade para mulheres com deficiência vítimas de violência nas contratações públicas de serviços. A ideia é oferecer mais autonomia para essas mulheres que são muito dependentes do agressor. E 83% delas não denunciam a agressão.
9: A independência econômica, as redes de apoio e relações sociais das mulheres com deficiência ficam gravemente comprometidas. Isso faz com que meninas e mulheres com deficiência estejam expostas a maiores riscos de sofrer violência.
8: A pesquisa também revelou que apenas 31% das vítimas com deficiência buscaram uma delegacia especializada e 19% delas tiveram a medida protetiva descumprida pelo agressor.
7: O projeto que cria a política de incentivo à fabricação de motores pode ser votado na Comissão de Infraestrutura. O objetivo é a substituição de importações e estímulos para o desenvolvimento de tecnologias sustentáveis no país. Repórter César Mendes.
10: A proposta prevê linhas de crédito específicas

0: e condições favoráveis para empresas que fabricam motores e seus componentes. O objetivo é fortalecer a indústria nacional, reduzir a dependência de produtos importados e estimular a inovação tecnológica voltada a motores de veículos elétricos, híbridos e movidos a biocombustíveis. Relator, o senador Laércio Oliveira, do Progressistas de Sergipe, elogiou a previsão de estímulos para a instalação de unidades produtivas em regiões menos industrializadas do país.
1: Merece destaque a preocupação da proposição com o desenvolvimento regional e com a desconcentração econômica.
0: O texto estabelece também ações de capacitação profissional em áreas como engenharia, manufatura avançada e gestão da produção industrial.
2: O edital de concessão na BR-364 pode ser tema de auditoria e audiência pública. São 887 quilômetros entre as cidades de Cuiabá, capital matogrossense, e Vilhena, em Rondônia. Repórter Pedro Pincer.
3: O senador Jaime Bagatoli, do PL de Rondônia, apresentou um requerimento que solicita uma audiência pública para discutir os termos técnicos e regulatórios, além da viabilidade econômico-financeira de um edital de concessão da Rota Agrocentral. O edital, aprovado pela Agência Nacional de Transportes Terrestres no último dia 3, prevê um leilão em 17 de dezembro. A concessão abrange 887 quilômetros de trechos das rodovias entre as cidades de Cuiabá, capital matogrossense, e Vilhena, em Rondônia. O requerimento questiona a proporção entre as tarifas e as melhorias previstas.
4: É uma região tão distante, tão longe dos grandes centros consumidores. Vamos barrar essa concessão. Não podemos deixar e que esse custo seja árduo sobre a população do norte do Brasil, sendo uma única rodovia federal saindo de Cuiabá até o Rio Branco do Acre.
3: O senador também apresentou um requerimento que solicita ao Tribunal de Contas da União uma auditoria sobre o processo licitatório do edital de concessão.
2: Uma nova ligação entre Brasil e Paraguai faz parte do caminho que pretende aproximar o centro-oeste brasileiro dos portos do Oceano Pacífico. A ponte entre Porto Murtinho, em Mato Grosso do Sul, e Carmelo Peralta, no Paraguai, agora tem nome oficial. A estrutura integra a Rota Bioceânica, corredor que pretende reduzir tempo e custos no transporte de mercadorias até a Ásia. Repórter Henrique Nascimento.
5: Uma nova ligação entre o Brasil e o Paraguai passa a levar o nome de um dos defensores da integração entre os dois países. A ponte Heitor Miranda dos Santos liga Porto Murtinho, em Mato Grosso do Sul, a Carmelo Peralta, no Paraguai, e integra a Rota Bioceânica. O projeto, que deu origem à lei, foi relatado no Senado por Nelsinho Trade, do PSD de Mato Grosso do Sul. Ele destacou que a Rota Bioceânica pode diminuir a distância percorrida pelas exportações destinadas ao mercado asiático.
6: Você vai economizar 14 dias de viagem, 8 mil quilômetros marítimos a menos, redução de até 40% no frete dos produtos que sairão desses países, Brasil, Paraguai, Argentina e Chile, para ir até o continente asiático.
5: A ponte está em fase final de construção e a previsão é que seja inaugurada até o próximo ano.
2: Nova lei publicada hoje determina que órgãos de saúde e de segurança devem contar com protocolo integrado para atender vítimas de estupro e outras formas de violência física contra mulheres, crianças, adolescentes e pessoas em situação de vulnerabilidade. O texto estabelece regras para o acolhimento, atendimento médico, preservação de provas e realização de perícias, além de medidas para evitar a revitimização quando a vítima é exposta a novo sofrimento ou constrangimento ao buscar ajuda na saúde, polícia ou justiça. O relator do projeto que deu origem à lei foi o senador Jaime Campos, do União de Mato Grosso. Ele argumenta que as regras unificadas contribuem para um atendimento mais humanizado e tornam mais efetivo o dever do Estado de proteger pessoas em situação de vulnerabilidade.
7: A integração entre os diversos órgãos envolvidos favorece maior celeridade e eficiência na atuação estatal, com reflexos positivos na prevenção da impunidade e na proteção das vítimas.
2: Também foi publicada no Diário Oficial da União a lei que concede o título de capital nacional do basquete ao município de Franca, em São Paulo. A proposta que originou a lei foi relatada pelo senador astronauta Marcos Pontes, do PL de São Paulo. Ele observou que Franca é reconhecida pela relação histórica com o basquete, desde a década de 1940, quando a modalidade passou a fazer parte da identidade local. O parlamentar acrescentou ainda que o basquete não se limita apenas ao esporte, mas mobiliza a cultura, a economia e até a geração de empregos locais.
8: Mais do que tradição esportiva, o basquete de Franca configura verdadeiro patrimônio cultural e econômico. O esporte mobiliza escolas, projetos nacionais, categorias de base, academias, estabelecimentos de comércio, gerando empregos diretos e indiretos e fomentando o turismo esportivo.
9: Eleições 2026.
2: Eleitor que não puder votar no dia da eleição pode justificar a ausência para evitar punições da Justiça Eleitoral. Essa justificativa pode ser feita presencialmente ou pelo celular no aplicativo e-título. Repórter Márcio Maturana.
10: Como muitos brasileiros, a militar do Exército Andréia Pereira Cerdeira não vai estar perto da sua sessão eleitoral no dia 4 de outubro. Isso acredita que vai ser mais simples justificar a ausência.
11: Nas vezes anteriores eu tive que ir até uma sessão para fazer a justificativa, mas agora está um pouquinho mais fácil, a gente consegue fazer isso pelo aplicativo, então evita que a gente tenha que se locomover, né, sair no dia da eleição, procurar um lugar que possa fazer a justificativa.
10: Quem preferir justificar presencialmente pode levar um documento com foto até uma mesa receptora de justificativa em locais divulgados pelos cartórios eleitorais. A punição por faltar e não justificar é multa de até R$ 3,51. Enquanto ela não for paga, o cidadão fica impedido de emitir passaporte, carteira de identidade e inscrever-se em concurso público.
2: Trabalhos técnicos de Eliseu Caires, o Jornal do Senado fica por aqui. Acompanhe agora as notícias da Câmara dos Deputados. Boa noite.
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13: Câmara analisa obrigatoriedade de telhados verdes em edifícios públicos.
14: Projeto prevê punição para criminoso que expulsar morador de sua casa.
13: Comissão de Educação aprova a proposta que visa reduzir a evasão escolar.
14: Boa noite. Avança na Câmara o projeto de lei que cria uma política nacional de combate à evasão escolar. A reportagem é de Maria Neves.
15: A Comissão de Educação da Câmara dos Deputados aprovou o projeto que institui a Política Nacional de Educação e Combate à Evasão Escolar. Como explica o autor, deputado Amon Mandel, do Republicanos do Amazonas, o objetivo da política é garantir a permanência dos estudantes no ensino básico por meio de ações integradas da União, dos estados e dos municípios. A proposta determina que o Ministério da Educação será responsável por coordenar a política e deverá criar mecanismos para identificar o risco de evasão e abandono escolar. Dentre os principais fatores que contribuem para a evasão, cita frequência irregular à escola, histórico de repetência e situação de vulnerabilidade social. De acordo com o relator na Comissão de Educação, deputado Tarcísio Mota, do PSOL do Rio de Janeiro, essas medidas são importantes principalmente para as populações mais vulneráveis.
16: Que a gente tem, infelizmente, ainda muitas crianças e jovens que estão fora da escola ou estão fora da idade correta na escola. Portanto, a criação de um programa nacional de enfrentamento à evasão escolar é decisivo. Que o governo da União preste assistência técnica e financeira, estabeleça diretrizes, regras, acompanhamento e monitoramento. A gente espera que, dessa forma, as famílias brasileiras tenham condições de que as crianças, jovens e adultos estejam na escola.
15: Ainda de acordo com o projeto, sempre que identificar algum risco de abandono escolar, escolar, o sistema de ensino deverá promover a busca ativa do aluno. Esse trabalho poderá ser feito em parceria com conselhos tutelares e a rede de assistência social e deverá incluir visitas domiciliares e notificação dos responsáveis em até 5 dias úteis depois da identificação da ausência prolongada do estudante da sala de aula. A proposta prevê também que sempre que detectado risco de evasão, a instituição deve adotar um plano individualizado de atendimento ao aluno. O apoio deverá contar com ações como atendimento pedagógico suplementar, reforço escolar e encaminhamento a programas de transferência de renda e proteção social. O projeto estabelece ainda que a União deverá prestar assistência técnica e financeira a estados e municípios. Para isso, terá de priorizar aqueles com maiores índices de evasão e repetência, menor índice de desenvolvimento da educação básica, populações em situação de vulnerabilidade social e localização em regiões remotas, especialmente no Norte e no Nordeste. A proposta que institui a Política Nacional de Educação e Combate à Evasão Escolar ainda será analisada pelas Comissões de Finanças e Tributação e de Constituição e Justiça. Se aprovada nas duas, poderá seguir para análise do Senado. Da Rádio Câmara de Brasília, Maria Neves.
9: Educação.
17: Projeto de Júnior Mano, do PSB do Ceará, cria um programa com condições excepcionais de renegociação de débitos do FIES. Segundo o deputado, o objetivo é permitir que estudantes com contratos firmados entre 2012 e 2017 possam também renegociar suas dívidas.
14: A proposta de Júnior Mano prevê descontos de até 100% sobre encargos, abatimentos para pagamentos à vista, parcelamento em até 180 vezes e a suspensão temporária de cobranças judiciais. O texto estabelece ainda reduções adicionais para profissionais da educação, saúde, segurança e assistência social.
17: A instituição de regras de transparência para o financiamento público de eventos e shows é o objetivo de projeto de Miguel Ângelo, do PT de Minas Gerais. Pela proposta, a contratação de artistas exigiria detalhamento dos valores e comprovação de que o gasto não vai prejudicar áreas essenciais como saúde e educação.
14: Miguel Ângelo esclarece que o texto não estabelece teto de gastos ou interferência na escolha das atrações, focando apenas na prestação de contas. A medida obrigaria também a divulgação detalhada de cachês, custos logísticos e fontes de custeio nos portais oficiais de transparência.
9: Direitos humanos.
17: A Câmara aprovou um projeto que proíbe condomínios de multar pessoas com deficiência por perturbação de sossego. A repórter Paula Bittar explica quando a medida se aplica.
18: A Comissão de Constituição e Justiça da Câmara aprovou um projeto que proíbe condomínios de aplicar multa por perturbação do sossego a pessoas com deficiência. A medida é válida apenas para os casos de comportamentos relacionados diretamente à deficiência da pessoa. O texto insere no Estatuto da Pessoa com Deficiência o dever dos condomínios de garantir o tratamento compatível à deficiência do morador, bem como de promover o equilíbrio entre o direito à moradia e à harmonia coletiva. A proposta que proíbe condomínios de aplicar multa por perturbação do sossego a pessoas com deficiência segue agora para o Senado Federal. Da Rádio Câmara, de Brasília, Paula Bittar.
14: Proposta que estabelece recursos mínimos para o Sistema Único de Assistência Social contou com voto favorável de Tiririca, do PSD de São Paulo. O projeto vincula parte da receita corrente líquida da União, dos Estados, do Distrito Federal e dos municípios ao financiamento do SUAS.
17: Pelo texto aprovado na Câmara com o apoio de Tiririca, o percentual mínimo começa em 0,3% no primeiro ano após a publicação e chega a 1% no quarto ano de implementação. A medida busca dar continuidade ao financiamento dos serviços de proteção social.
9: Segurança Pública.
14: projeto em debate na Câmara quer a punição para criminosos que expulsam moradores de suas casas. A repórter Mônica Tati explica.
19: Proposta em debate na Câmara dos Deputados quer transformar em crime a prática de expulsar moradores de suas residências mediante violência. O projeto também prevê punições para quem coagir moradores a colaborar com atividades criminosas, impor cobranças ilegais a comerciantes ou famílias, ou utilizar o monitoramento eletrônico clandestino. Segundo o autor, deputado Capitão Alden, do PL da Bahia, o objetivo é impedir que facções criminosas ou grupos armados dominem grandes áreas através do terror e da violência contra moradores e comerciantes. O Código Penal já prevê os crimes de ameaça, constrangimento ilegal e esbulho possessório, mas nenhum desses dispositivos reflete a gravidade da expulsão de moradores, segundo o capitão Alden.
20: Famílias inteiras são expulsas de suas próprias casas sob ameaça de morte. Muitas vezes porque se recusaram a colaborar com criminosos, porque possuem parentes policiais ou porque estes parentes pertencem a uma outra facção rival ou simplesmente porque o tráfico decidiu tomar aquele imóvel. Na prática, essas organizações criminosas passaram a exercer um poder paralelo, dominando territórios, confiscando imóveis e impondo regras pela força.
19: Pelo projeto, o crime de expulsão de moradores por meio de violência, grave ameaça ou intimidação praticada por organizações criminosas será punido com reclusão de 8 a 12 anos e multa. Será enquadrado no mesmo crime quem pichar ou sinalizar imóvel com ordens de desocupação, participar de ordens de expulsão, destruir ou invadir imóveis para coagir moradores a sair, obrigar pessoas a praticar atos ilícitos, exigir o pagamento de taxas de moradores ou comerciantes e instalar e operar clandestinamente sistemas de vigilância eletrônica. A pena poderá ser aumentada em um terço se a vítima for pessoa idosa, criança, pessoa com deficiência ou mulher chefe de família. O projeto também agrava a punição de pichações que transmitam mensagens relacionadas a crimes, exaltação de organizações criminosas, racismo, preconceito ou incitação ao consumo de drogas. Nesse caso, a pena passa a ser de 12 meses a 2 anos de detenção e multa. A proposta que criminaliza a expulsão de moradores e comerciantes de suas propriedades mediante o uso de violência já foi aprovada pela Comissão de Segurança Pública e Combate ao Crime Organizado e deve ser votada por mais 3 comissões antes de seguir para o plenário da Câmara. Da Rádio Câmara de Brasília, Mônica Tati.
17: Olival Marques, do Podemos do Pará, é favorável à proposta de emenda à Constituição que integra União, Estados, Distrito Federal e municípios em ações de segurança. A proposta inclui a coordenação do Sistema Único de Segurança Pública, mantendo as competências dos entes federativos.
14: A PEC também amplia a atuação da Polícia Rodoviária Federal para o policiamento de rodovias, ferrovias e hidrovias federais. O texto, que tem apoio de Olival Marques, prevê ainda que a corporação auxilie forças estaduais a pedido dos governadores, além de atuar em situações de calamidade ou desastre.
17: Delegado Fábio Costa, do PP de Alagoas, defende a aprovação de projeto que determina que bens usados na prática de atividades ilegais e apreendidos pelo Estado passem para o poder público. A medida alcança, por exemplo, bens empregados no tráfico de drogas e no desmatamento.
14: Delegado Fábio Costa avalia que a medida pode desestimular práticas ilícitas ao atingir o patrimônio do criminoso. Relator da matéria na Comissão de Segurança Pública, o parlamentar aponta que os bens poderão ser usados na fiscalização de infrações que motivaram a apreensão.
17: Projeto de Vicentinho Júnior, do PSDB do Tocantins, torna obrigatório o uso de tornozeleira eletrônica por agressores que descumprirem medidas protetivas da Lei Maria da Penha. A proposta fixa um perímetro de 500 metros para o disparo do alarme.
14: De acordo com Vicentinho Júnior, a monitoração eletrônica deixa de ser facultativa e passa a ser exigida em caso de reincidência. Para o deputado, a medida garante tempo para que a mulher possa reagir e buscar proteção, além de acionar os órgãos de segurança.
9: Desenvolvimento Regional.
17: Silas Câmara, do Republicanos do Amazonas, votou a favor do projeto que cria regras para resolver disputas territoriais entre municípios vizinhos. A mudança dos limites dependerá de estudo de viabilidade e de consulta à população por meio de plebiscito.
14: O texto apoiado por Silas Câmara permite que parte do território de um município seja incorporada a outro, sem a criação de uma cidade. A proposta busca facilitar a definição dos limites municipais para evitar problemas na prestação de serviços públicos às populações das áreas envolvidas.
9: Economia.
17: O empreendedorismo feminino tem uma frente parlamentar que defende seus interesses no Congresso. A repórter Silvia Munhato traz mais informações sobre as principais medidas defendidas pelo colegiado.
1: A Frente Parlamentar pela Mulher Empreendedora lançou o Pacto pelo Empreendedorismo Feminino com o objetivo de obter o apoio do Estado e da sociedade para as políticas públicas voltadas para o setor, ou seja, ultrapassar a barreira dos governos, tornando as políticas permanentes. É o que explicou a coordenadora da Frente, a deputada Anne Ortiz, do PP do Rio Grande do Sul, em entrevista ao programa Painel Eletrônico da Rádio Câmara. A Frente busca a aprovação do projeto que atualiza o teto dos microempreendedores individuais, MEI. O governo quer aumentar o máximo de faturamento anual para que uma empresa possa ser MEI de R$ 81 mil para R$ 110 mil em 2027 e R$ 140 mil em 2028. A correção evita que a empresa perca os benefícios de enquadramento como MEI caso seu faturamento aumente. Outro projeto importante para a Frente é o Marco do Empreendedorismo Feminino, que, segundo a deputada Anne Ortiz, quer facilitar o acesso ao crédito para o público feminino.
21: Esse marco que nós estamos construindo é para que as mulheres tenham mais acesso ao crédito e a capital, até porque, inclusive, as mulheres hoje não conseguem ter tanto acesso ao crédito. O Sebrae também faz uma parceria muito grande com a gente, nos trouxe esses números, que muitas vezes não conseguem ter recurso, né, para buscar esse capital, não conseguem ter fiador, não conseguem cumprir com as exigências, mesmo que o público feminino seja muito melhor pagador, né?
1: A deputada afirmou ainda que é preciso ter políticas diferenciadas para as nanoempreendedoras, que têm rendimento até a metade do MEI, cerca de R$ 40 mil por ano. Neste caso, seriam importantes ações que visassem a sobrevivência das empresas, como atividade de educação financeira. Da Rádio Câmara de Brasília, Silvia Munhato.
14: Grace Elias, do PL de Minas Gerais, apresentou o projeto que institui uma política de fomento, incentivo e promoção do empreendedorismo feminino. A proposta estabelece eixos para incentivar negócios com foco no aumento da autonomia econômica, no acesso a capacitações e na inovação.
17: O texto de Grace Elias prevê prioridade de atendimento para empreendedoras em situação de vulnerabilidade social. Na avaliação da deputada, a medida busca reduzir barreiras históricas no ambiente de negócios e impulsionar a geração de renda para as mulheres.
14: A Jota Albuquerque, do PP do Ceará, é favorável à adesão do Brasil à Convenção Internacional de Hong Kong para a reciclagem segura de navios. Ele explica que o acordo estabelece normas para o desmonte sustentável de embarcações, assegurando a proteção ambiental e a salvaguarda dos trabalhadores.
17: A Jota Albuquerque acredita que a medida vai atrair investimentos para a criação de estaleiros verdes na costa brasileira e qualifica o país para disputar o mercado global de reciclagem naval. Para ele, o alinhamento às diretrizes da Organização Marítima Internacional gera empregos e fortalece o setor portuário nacional.
9: Agricultura.
14: Marcelo Álvaro Antônio, do PL de Minas Gerais, sugere a criação do programa de apoio à logística do apicultor e do meliponicultor. O deputado defende incentivos fiscais para a compra de veículos utilitários novos de fabricação nacional para o setor.
17: Marcelo Álvaro Antônio defende alíquota zero de IPI e redução de 40% no PIS/COFINS para produtores rurais cadastrados. O deputado alega que o acesso a veículos adequados é um dos principais gargalos enfrentados por pequenos apicultores e pela agricultura familiar.
9: Meio ambiente.
14: A Câmara analisa a obrigatoriedade de telhados verdes em novos edifícios públicos. O repórter José Carlos Oliveira nos conta como está o debate sobre a proposta.
0: A Câmara dos Deputados analisa o projeto de lei que obriga a instalação dos chamados telhados verdes em novos edifícios públicos e em novos empreendimentos residenciais construídos com recursos públicos. Também prevê incentivos fiscais e de crédito para a adoção voluntária dessa medida pela iniciativa privada. Na prática, os telhados verdes são uma cobertura de substrato e vegetação instalada no topo dos prédios. Autor da proposta, o deputado Fred Linhares, do Republicanos do Distrito Federal, destaca a vantagem dessa técnica para enfrentar, pelo menos localmente, os efeitos do aumento da temperatura do planeta em tempos de mudanças climáticas.
4: Existem estudos que demonstram o benefício aí dos telhados verdes no conforto térmico das edificações e também na retenção de água da chuva. E é importante deixar claro que o telhado verde sozinho não vai resolver o problema das enchentes ou do calor nas cidades, mas é uma ferramenta importante para tornar nossas construções e nossas cidades mais preparadas para os problemas que o Brasil já enfrenta hoje. Se o clima está mudando, a forma como a gente constrói também precisa evoluir.
0: No caso dos prédios públicos, o projeto de lei deixa claro que a obrigatoriedade só poderá ser dispensada com a apresentação de parecer técnico assinado por engenheiro, arquiteto ou urbanista que ateste a impossibilidade de instalação das coberturas vegetadas. O texto foi aprovado na Comissão de Meio Ambiente, onde a relatora, a deputada Duda Salaber, do PSOL de Minas Gerais, ressaltou que os telhados verdes funcionam como uma espécie de colchão térmico. Ela citou estudos que constataram queda média de 4 graus Celsius nos picos de temperatura durante o dia, quando essas coberturas vegetadas eram comparadas com os tetos convencionais. A proposta de obrigatoriedade de telhados verdes em novos edifícios públicos e de incentivos para a adoção da medida nos prédios particulares ainda vai passar pela análise das comissões de desenvolvimento urbano, de finanças e tributação e de Constituição e Justiça. Da Rádio Câmara de Brasília, José Carlos Oliveira.
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17: O jornal Câmara dos Deputados, que foi gravado hoje em Minas Gerais, nos estúdios da Rede Câmara Sete Lagoas, dentro do projeto O Brasil na Voz, vai ao ar na próxima sexta, dia 25.
14: E na sexta-feira, a equipe do jornal Câmara dos Deputados estará em Vitória da Conquista, na Bahia, para mais uma gravação itinerante da Voz do Brasil.
17: Lado a lado, um âncora da Rádio Câmara de Brasília e um âncora da emissora local vão apresentar as notícias relacionadas à Câmara dos Deputados. O programa gravado em Vitória da Conquista vai ao ar na segunda-feira, dia 28.
14: Termina agora o jornal Câmara dos Deputados, produzido pela Rádio Câmara, com trabalhos técnicos de Wellington Teles e apresentação de Val Monteiro e Luciana Vieira. Uma boa noite para você.
17: A Voz do Brasil está de volta amanhã. Boa noite.
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Muito bom, gente. Em Curitiba são 20 horas e 12 minutos. Muito boa noite para você aí. Muito boa noite para você que nos acompanha desde 5 horas da manhã. Muito obrigado pelo carinho, pela audiência. Valeu. Olha só, quero abraçar essa rapaziada esperta aí dos povoados, das roças, né, das fazendas também, que está curtindo, que estão curtindo a nossa programação. Muito obrigado pelo carinho, pela audiência. Valeu. Saibam que cada programação aqui é dedicada especialmente para vocês aí do outro lado do rádio, tá bom? Vocês que nos acompanham durante tantos esses anos, né? Valeu. Olha só, damos início à programação Espaço Gospel aqui diretamente dos estúdios da Emora FM para o Brasil e para o mundo. E desde já eu já quero mandar um forte abraço todo especial para minha amiga Suzanete lá no Angico de Mairi. Alô, Suzanete, forte abraço para você, muito obrigado pelo carinho, pela audiência. É, minha amiga Jerusa também está de viagem, né? Alô, Jerusa! Minha amiga Márcia Oliveira, lá da Rua da Mistura. É, até uma galera para mandar mensagem. Meu amigo Evaldo, lá da Fazenda Riacho dos Patos, lá em Mundo Novo. Meu amigo Alexandre, lá em Umbuzeiro de Mundo Novo. Minha amiga Flávia. Valeu, gente. Muito obrigado pelo carinho, pela audiência. 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Enfim, gente, olha só, em Piritiba são 20 horas e 15 minutos, minha amiga Suzanete lá do Angico de Mairi, olha só, pediu música, ela já pediu música aqui, hein, Suzanete? Pronto, já vou pedir para minha produção aqui preparar para você, tá bom? A música de Fernandinho, Nada Além do Sangue. É isso mesmo, e ela oferece para toda essa galera massa que está curtindo a nossa programação. Valeu, Suzanete de Angico de Mairi. Forte abraço para você e toda a sua família aí, tá bom? Minha amiga Márcia Oliveira. É, boa noite, meu amigo. Boa noite, minha amiga. A música, sim. Pronto. É, estamos aqui para isso, viu, minha amiga? Valeu pelo seu carinho, pela sua audiência. Valeu aí, tá bom? Em Piritiba são 20 horas e 15 minutos. Logo após a programação Espaço Gospel, teremos a programação MPB Nights. Ontem a gente passou aqui, né? Ontem a gente fez um especial, né? É, de Rick Renner, né? Infelizmente, o nosso amigo Rick veio a falecer devido a um acidente, um trágico acidente de helicóptero, né? E é assim mesmo, a vida que segue. Deus coloque ele em um bom lugar, Deus conforte a família, a filha e a esposa dele, né? Ele faleceu deixando uma filha e uma esposa para trás e também grandes sonhos, né? Grandes projetos que iriam surgir através dele, né? Mas é assim mesmo. É, Deus sabe o que faz. Em Piritiba são 20 horas e 16 minutos. Tenha uma ótima noite para vocês. Que a luta...

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